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1: 21 horas mais 15 minutinhos. Foi pra você aí, né? Super sequência, esse super bloco por aí. Com Jean Giovanni, o grande amor da minha vida. Antes ainda teve por aí o Eros Ramazzotti, Cosa de la Fida. Os Cometas, Cadê Seu Namorado Moça, abriu todas por aqui, né? Super sequência, 21h15. 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

0: Agito 106 dessa quarta-feira, sim, né? Nesse clima love, nesse clima romântico, trazendo músicas apaixonadas que mexem com o seu coração, pra você curtir aí junto com a sua namorada, junto com a sua esposa, junto com o namorado ou com o esposo, pra você curtir aí também, pensar na pessoa amada. Talvez você esteja longe da pessoa amada, né? Ei, é triste, é claro, mas o amor é a única coisa que nos resta, é tudo que vai ficar mesmo depois que a gente não tiver mais aqui. O que vai restar é o amor, né? Já diz um verso da Bíblia, né? Se não tiver amor, eu sou igual um metal que só faz barulho e mais nada. Então temos que ter amor. E nada melhor do que ter um grande amor, né? Como é bom estar apaixonado. Como é bom você ter aquele, sentir aquelas borboletas no estômago, aquele friozinho na barriga. Quando você chega perto daquela pessoa, aquele arrepio gostoso que te dá, né? Aquela pessoa que tudo te cativa, até o, né, o cheiro, o toque, o sorriso, o olhar. É até aquela pintinha, de repente, que a pessoa tem. Tudo te chama atenção e te faz querer bem. Isso é o amor, né? Amor é coisa boa. O amor é pra se viver, é pra se sentir. E amor vai além de um sentimento, viu? Amor é muito mais do que sentir. Amor é ação, amor é estar junto. Amor se constrói dia por dia, né? Tijolinho por tijolinho. O WhatsApp aqui da Nauin FM para você participar junto comigo é o 469-8822-3529, tá? Esse é o WhatsApp da Nauin FM. Você pode participar juntinho comigo aqui no Agito 106. Daqui a pouquinho, a partir das 21h30, temos a tradução da noite. Toda quarta-feira tem a tradução, né? E hoje não é diferente. Vamos em frente com mais música?
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0: O som do Fábio Júnior, Pareço um Menino.

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2: Agitando seu rádio por aqui, Agito 106. Eu, o Locutor Café, te faço companhia até as 22 horas, 21h29, tá bom? 21h29 agora. Nós vamos trazer para você a nossa tradução da noite. A tradução da noite com a música do Ed Sheeran, Photograph.

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Fizemos essas memórias para nós mesmos, onde nossos olhos nunca fecham, nossos corações nunca se quebram e o tempo está congelado para sempre. 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Amar pode curar. Amar pode consertar a sua alma. E a única coisa que eu conheço. Eu juro que vai ficar mais fácil. Lembre-se que com cada pedaço de você, é a única coisa que levamos quando morremos. Nós guardamos esse amor numa fotografia. Fizemos essas memórias para nós mesmos, onde nossos olhos nunca estão se fechando, nossos corações nunca estão quebrados, o tempo está congelado para sempre. Então você pode me guardar dentro do bolso do seu jeans rasgado, me segurando por perto até nossos olhos se encontrarem, e você jamais estará sozinha. E se você me machucar, tudo bem, querida, somente palavras sangram. 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Muito bem, essa foi a tradução da noite por aqui, né? É o som do Ed Sheeran, Photograph. A música bonita, bonita a tradução, é bonita também, viu? É uma linda história de amor e que deixaram guardada aí num retrato, né? Você pode guardar dentro do seu velho jeans rasgado, né? Onde diz que o amor pode machucar. Será? 21h34, vamos trazendo mais música por aqui, claro, vamos trazendo mais sucesso. Falando em música romântica, essa daqui fez, marcou gerações, essa daqui com certeza te faz voltar ao tempo. Say You Say Me, Lionel Richie.

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1: Muito bem, foi aí o som do Mano a Mano pedindo amor. Agora são 21 horas mais 43 minutinhos, 21h43. Quero mandar um abraço pro pessoal que tá junto comigo no Facebook também. Obrigado pela companhia de cada um de vocês, tá? Quero mandar um beijão, um abraço especial aí pra minha esposa, né? A Camila. Quero mandar um beijão pra ela. Quero aproveitar que hoje é quarta-feira, assim, e falar, né? Que ela é o grande amor da minha vida, que eu amo muito ela. Agradecer ela aí por, né? Por tá participando da vida junto comigo, né? Agradecer ela aí também pelo nosso filhão, né? Pelo nosso filhão, tá lá cuidando do nosso filho enquanto eu tô aqui trabalhando. Dizer pra ela que eu sou muito feliz ao seu lado, tá? Um beijo pra você, ó. Vamos lá, te amo. Ó, eu vou para um rápido break por aqui, vou trazer os apoiadores culturais e já já eu estou de volta.

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2: Nove e quarenta e cinco.

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1: Por aqui o som do Berlim. Take My Breath Away.

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1: Por aqui o som da Rosana, nem um toque. Alô, Hamilton Almeida, boa noite.

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1: 20:55. Que gostoso curtir um som assim, né? Som de qualidade por aqui. Rosana, nem um toque. Pra matar a saudade, claro, pra mexer com seu coração. Deixa eu mandar um abraço pro Hamilton Almeida aí. Ele pediu a música do musical São Francisco. Diga, locutor. Ó, eu vou ficar te devendo, Hamilton. Prometo que amanhã eu vou pagar pra você essa dívida, tá? Porque hoje é quarta-feira, meu amigo. Hoje o clima é esse aqui, ó. É, hoje é pra mexer com o coraçãozinho da galera, né? Amanhã, quinta-feira, sim, amanhã é dia de TBT, amanhã é dia de matar a saudade. Aí amanhã eu vou rodar pra você o São Francisco Diga Locutor, tá bom? Tô devendo, pode vir me cobrar. 21h56, ó, estamos chegando ao final do programa Agito 106 Love, desta quarta-feira, dia 13 de maio de 2026. É, meus amigos, estamos já na metade do mês de maio. Ó, eu tô indo, mas eu volto amanhã, se Deus permitir, a partir das 20 horas com o Agito 106 TBT, tá? Amanhã é dia de matar a saudade. Então amanhã é dia de você ouvir tudo aquilo que marcou, época que marcou geração, que traz lembrança pra tua vida, que você esqueceu, nós vamos lembrar amanhã. Pode ter certeza que nós vamos lembrar. A todos eu desejo uma excelente noite de quarta-feira, aos apaixonados, aos casais, aos amantes, eu desejo muito, muito, muito, muito amor nessa noite, tá? Que você possa dormir e descansar, né? Que amanhã, afinal de contas, é dia de pega novamente, quinta-feira, que amanhã você esteja muito bem, esteja junto comigo por aqui. Tá se aproximando o final de semana, estamos na metade da semana. A metade dessa semana já se foi aí. Como que está sendo a sua semana? O que, que você já fez? Qual plano você já colocou em prática nessa semana? É, mas ainda dá tempo. Se você ainda não colocou seus planos em prática nessa semana, ainda dá tempo, tá? Hoje é quarta, amanhã é quinta. Então amanhã é dia de colocar todos os planos em prática, aquilo que você ainda não colocou, tá bom? Ó, um beijo no seu coração, eu quero agradecer a todos que me acompanharam através do rádio, através do aplicativo, do site, através do Facebook, das plataformas que estão retransmitindo a programação. Muito obrigado, tá? Uma ótima noite para você e amanhã a gente tem encontro marcado a partir das 20 horas aqui na Nauin FM. Daqui a pouquinho vem o Sertanejo Bom Demais e eu vou deixar mais uma música rodando por aqui. Essa é a última do Agito 106 Love de hoje, e essa aqui eu vou oferecer lá pra minha esposa, né? Pra Camila. É, pra Camila. Vou oferecer pra ela essa daqui. Um beijão no seu coração. Fiquem todos com Deus. Amanhã a gente se encontra. É o René Ronaldo. Hoje eu quero te amar, hein? Beijo!

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3: Dez e 23.

0: Obrigado, gente. Obrigado. Legal, acabou?
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2: Dez e quarenta e oito.

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1: Onze e 24.

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2: 11:49.

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4: Meia-noite e 6.

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1: Meia-noite e 25.

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3: 12:45.

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5: 1:05.
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2: 1:24

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3: Uma e 45.

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2: Duas e 48.

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5: Três e onze.

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Quem já viu algum show nosso, levanta a mão aí. Porra, valeu, galera. Então vocês já sabem, né?

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1: 3:30.

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2: 3:50.

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5: Quatro e doze.
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1: 4:34.

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3: Quatro e 55.

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1: Começa aqui.
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4: 5 e 18.

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3: 5:39.

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Bom dia, Caquedo! Eita, só me fartava, né? Se você acha que as carapuças serviu, tudo bem, tia. Agora, se não serviu, peço desculpa, porque é assim que eu entro na luta. Desde 1º de maio de 2024, estamos 2 anos aqui pela Rádio Anauim. Antes eu punha você na cama, agora tu acorda comigo. Eita, nós. Queria entender os filhos de uma égua aí que de repente não sabem direcionar tudo que querem falar. Daí falam assim sempre como... Ah, se por acaso, mas se... Mas vão se ferrar. Acordou peleando nas pipocas? Dormiu no milho de joelho? Tava de castigo, a mulher nem quis saber. Dentro de cada cafonada que tu dá, as cafungadas do cidadão lá resolveu ontem, né, dar um cheirinho num canudo

0: um canudo de tabaco. Já tinha um pouquinho de tabaco. Se fosse rapé, tudo bem, rapé. Mas era tabaco. E aí nós estamos aí, ó. Que legal, tchê. Tamo ao vivo, tamo aqui, tamo junto. Na queridona de Francisco. 106.3 no dial. A nossa rádio é o Caiaio. Eita, nós, né? Acorda, Santinha. Acorda, filho de uma égua. Acorda, mula véia. Alô, sua égua. Eita. Eita, bichinho. Hoje é dia 14 de maio, tamo no ar aí, ó, e não ter bobei.
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0: Me acordei com o galo cantando, mas a galinha tava chocando. Eita, nós! Já marcou a raposa que tu vai pegar hoje? Eita, nós! Alô, Adair! Adair de Freitas, né? Meu jeito é esse, vou fazer o quê? Se eu mudar, eu viro puto. Eita, nós! Gente, bom dia! 6:06, alô!
1: Querem

E o programinha é bom, tu tá acordado comigo? Bom dia, alô, dia 14 de maio, hoje metade do mês praticamente. E nós estamos aqui, ó, crente que vai melhorar. Mas tá tudo de bom, porque diabão é diabão e dia ruim é dia ruim. Tu prefere o dia ruim ou diabão? Eita, nós, hein? Se for no pé da palavra, nós cospe fora. Casca fora. Na casca é fora, por dentro é o conteúdo. Que vale a geminha do ovo. Essa faz levantar qualquer piloto. Piloto de fogão, sabe? O homem já tá no fogão. Fez a fogão a lenha, né? Carcou a lenha ali, já tá estalando. Já botou os pinhãozinhos pra chapar. Chimarrão tá pronto desde já. E o café vai ser feito da quinadinha. Porque assim é o seu dia comigo aqui pela Ana Win. Hoje eu tô sentindo uma coisa mais baixa, né? Deve ser o Tico. Eita, nós.

0: Venho agora, acertei as coisas em cima do fogão. Vem cá um pouquinho.
1: Véia, bora.
0: Venho. Uma coçadinha só. Ô, gente, quando pede uma coçadinha, tá no desespero.
2: Eita,
0: eita, segura os piá que hoje as meninas vão levar. Eita, nós, velho. Tava eu pensando nela e ela pensando em mim. É assim que a gente fica ouvindo a Anauim, ó, com alegria. 106.3, 6:14.

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2: E a novidade sou eu de manhã aqui fazendo cusquim contigo. Ah, não, é o bustinho? Não, é o... Seja o que for, você escolhe a razão de ser feliz. Se você gosta de levar lá atrás, fazer o quê, né? Meu, cada um gosta do jeito que quer, né? Tipo, um vizinho lá caiu, tava andando cavalo, caiu em cima de um toco, né? Daí foi no médico e tu já sabe o resultado. O remédio foi mesmo assim. Foi papau, mas que foi toco, foi. Eita, Nair. Pra você que acordou deslumbrado com aquela moça que tu viu ontem, olha, gente. Você sabe que o pecado começa assim, ó, pela cosmética, né? Ela passa aquela basezinha, aquele batom e fica, né? É uma atriz, né? É aquela coisa de novela, aqueles os democráticos. Eita, mas... Falando em democrático, se fosse bom, seria deuscrático, né? Vivemos a deuscracia, né? Mas é o diabão, gente, é o democrático, que tamo junto aí, né? Vale tudo, até lambeu o chulé do vizinho, eita, né? Sabia que tem 2+2 ali no cantinho? Cantando de galo. Então vamos ouvir o timbre do galo, é, isso aí, ó.

Bom dia pra você ligadinho no nosso programa que sempre dá. Segunda a sexta, das 6 às 8 da manhã. Primeiro, café tropeiro, né? Que a gente vai falando aí pra esse mundo inteiro. Depois, o café sertanejo. Seja o que for, eu te mando um abraço e um beijo. Alô! Lembrando que nós temos os nossos apoiadores culturais por aqui. Isso mesmo! Alô, você, hein? Agora é assim, ó. Nós, todo dia tem uma coisinha diferente, tá? Por isso que a gente não pode, de repente, mudar. É crente, daí depois não é. Daí não é, depois é. E lá vai o dinheirinho. 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

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Eita! 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Bom dia! 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

0: Me acorda, Mariquinha, me acorda. Ai, eu tô sonhando agora. Mariquinha, ele virou Mariquinha agora, para.
1: Gente, nós não temos preconceito aqui. Tu sabe que quem foi eleito foi. E ao mesmo tempo, por defeito, alguém disse que não... Para, gente. Foi. O boi, quando vai o boi com a corda, a vaca fica louca, né? Não fica tão louca porque é boi, porque se fosse touro, aí sim a vaquinha gosta.
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1: Não te bobeie, cai da cama, tchê. Mamãe, sai da cama. Não cai, cai. Quem caiu, caiu. Quem levantou, levantou. E quem bateu as botas pra entrar sem sujar o piso que a mulher limpou. Vamos lá, eita. Alô, 6h33,

Essa você precisa anotar, porque agora vamos apresentar dicas e truques para a sua cozinha. Se o feijão ficou muito salgado, adicione algumas folhas de couve. O couve absorverá o excesso de sal e dará um ótimo sabor ao feijão. Daqui a pouquinho tem muito mais. Fique com a gente.

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3: 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Lembrando que o nosso programa é de segunda a sexta, das 6 às 8 da manhã, aqui pela Anauim FM. Você tá de carona com a gente? Vai lavar sua roupinha hoje? Eu vou, hein?
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0: Vai largando, bezerrinho. Chama a vaca, pateta, nós, eita. Chega junto. Ei, acordei hoje com uma vontade de dar uma galopada. Daí encilhei o pingo e fui com a invernada. Eita.

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0: É isso aí, meu amigo, minha amiga. Já foi por aqui o Café Tropeiro. Agora vem Café Sertanejo com a gente. Alô, você. Valeu.
1: Lá pelas tantas, Honório começou a falar os negócios assim, mais ou menos. Ó. Vai ouvindo aí.
2: 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É, tchê.
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0: Velho Pião, César e Paulinho, a pedido do meu amiguinho. Gente, abriu a porteira, saiu o bezerro e a vaca. O touro ficou, por quê? Porque era pra ficar, e o bezerro e a vaca tinha que apartar, tá bom?
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0: Vem aí a velha porteira com eles, queridões da música sertaneja, Chico Rei Paraná. Ô, vontade de falar, de cantar, 7:10, a carona tá boa, obrigado pela sintonia, amigo, amiga, arrui!

Marcou cotoquinho até onde tu tem que ir, então vai devagarinho, tá sem pressa pra ser feliz, tá bom? Se chegar um pouquinho atrasado, não dá nada, o problema é voltar pro sete palmo. Gente, diz que a gente não veio do pó, a gente veio da luz, gente.

0: 7:16, irmãs Freitas aqui, distante do meu bem.
1: Genivinho, Geminino, Geminino.
0: É, diz que, sei lá, né, agora eu acredito na luz do que no escuro. É, quando a luz se apaga é porque a pessoa morre, gente. Você sabe que tem gente que bateu as botas hoje pra não sujar o piso que a mulher limpou. Daí tava eu lá pensando no vovô, o vovô que...
2: Ai, velha, eu vou entrar no banheiro, tu me cuida pra não cair, tá?
3: Se tu cair já era, filho.
0: Para nada.
4: Tem nada igual.
0: É, meu amigo, a vida tem que levar na brincadeira. Ah, tá levando a sério? Cuidado, hein? Tem que pegar isso e cuidar mais, tá bom? Eita, 7:17, aqui a Anauim é alegria. Você acorda sim com a Anauim. Obrigado. Alô, 7:17.

0: Porque agora vamos apresentar dicas e truques para a sua cozinha. Para obter batatas fritas bem sequinhas e crocantes, depois de cortá-las, deixe de molho em água e algumas gotas de vinagre ou de álcool. Daqui a pouquinho tem muito mais. Fique com a gente.
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desse mundão. Se você pensa que perdeu alguma coisa, não, amanhã tem mais. É, agora 7 horas 24 minutos, carona boa é com a gente. É com a Ana Win FM, a queridona de Francisco. Vem cá, me larga, mas não me deixa. Me deixa, mas não me larga, mulher. Vai, sai, mas volta. Eita, né? Cartando um apavoro aí, Bob Robson, a vespeira, a vespeira. Ei.

Dia bom é assim, ligadinho com o Luiz aqui na Anauí. Oi, arrui, arrui. Amigo Zezé e Luciano, eu não me engano, 106.3 no dial. Você comigo e eu contigo, Caiaio.

0: Se você de repente tá meio perdido, fica aqui, ó. Tamo unido, tamo na Ana Win contigo, tu comigo, eu cutucando atrás. Gente, isso aí era uma época que a gente tinha desfile dos bichos, né? Daí essa é véia, é mais véia que cagar pra trás. Eita, nossa, para! 7 horas 32 minutos, aqui o modão come solto, é, cuidado, hein? Ah, tu tá pensando naquela Florida, a dona Florida, é Florinda, eita, né? Pra você que tem uma Florinda do lado da sua casa, pra você que tem uma Florinda, cuidado, hein, pode ser a bruxa do 71, eita, né? Não, eu nem lembro o nome da bruxa, mas em todo caso, a bruxa é assim, viu?
1: Ai, hoje vou fazer uma prece pra agradecer aquela maçã que adormece.
0: Eita, cuidado com as maçãs, gente.
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0: Daí, ó, show! Coisa boa, né? Golpe de mestre, Tião Carreiro e Pardinho, cabelo loiro. Alô, você! Oh.

0: 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Alô, bom dia! 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
0: 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Amanheça sempre com a gente, tá bom? Daqui a pouquinho tem Sintonia da Cidade com a voz veludo do rádio, Gilson Rafael. Alô!

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1: Olha,

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9: E aí, tudo bem? Bom dia pra você agora, 8 e 2.
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Hello, bom dia, meus queridos amigos ouvintes, tudo bem? Sejam bem-vindos a mais um dia de muita música e informação na sua manhã, hoje dia 8, dia 14. Ah tá, achei que era dia 8, porque eu vi aqui 8, não, mas é 8 e 5 agora, ah, entendi. Mas que bom, né, que estamos aí mais uma vez ao Vivaço contigo, nessa manhã gostosa e fria de quinta-feira, quintou no sudestão do Paraná. E no mais tudo certinho, tá frio, né, gente? Misericórdia, rapaz, esfriou mesmo, né? Esfriou valendo. Agora, exatamente 8 horas e 6 minutos, fechou o repoio, muito obrigado a você que estava com ele, Alemão Blue, isso, desde as 6 da manhã, né, no friozinho, já ligou o rádio, tomando mate, tomando café e ouvindo a 106. Bom dia, muito obrigado pela sua audiência, até amanhã, ele volta às 6 da manhã contigo, tá bom? E a gente continua por aqui também com muita música e informação, beleza? Um ótimo dia pra você, obrigado mais uma vez por estar ligado com a programação 106, vamos aí trazendo pra você o melhor do entretenimento na sua manhã. Tudo de bom, muito obrigado. Hoje é dia 14, rapaz. Olha só, já estamos no dia 14 de maio. Chegando na metade do mês de maio, já credo, como passa rápido, né? Ontem mesmo foi dia 1º de maio, dia do trabalhador. Já estamos no dia 14, vamos em frente. Faltam 231 dias para acabar o ano. A lua está minguante. O problema com o mundo é que as pessoas inteligentes estão cheias de dúvidas, enquanto as estúpidas estão cheias de certeza. Charles Bukowski. Hoje é dia da decência. Hoje também dia da ascensão do Senhor. Hoje é mais um dia da vacina da variola. Não é varíola, é variola, tá, gente? Hoje também mais um dia da criação de Israel e da América Subterrânea. Continental Seguro também hoje. Hoje, 100 anos dos segundos Jogos Olímpicos. Também mais uma vez a marcha às estrelas e listras para sempre. Hoje é dia do biscoito de leite, do coalho, biscoito amanteigado. Hoje também é dia da conscientização sobre as doenças cardiovasculares na mulher. Mais um dia da primeira exibição da Esquadrilha da Fumaça do Brasil. Mais um dia da Semana da Cerveja Artesanal Americana. E mais um dia da Semana Nacional da Polícia Americana. Tudo isso e muito mais nessa super manhã de quinta-feira por aqui, 14 de maio. Bom dia, cidade. Bom dia pra você. Tudo de bom.

0: Um beijo aos nossos amigos apoiadores, os queridos amigos empresários que sempre estão junto com a gente por aí. Nos ajudando por aqui também, né? Dando uma força moral por aí. Valeu, obrigado, bom dia pra todos vocês. Sejam bem-vindos. Tudo de bom. Vem com a gente até às 11 horas, Sintonia da Cidade. Mais uma manhã gostosa por aqui com muita música e informação. Fica ligado. Tamo junto. Até às 11 horas. Por aqui tem muita música e informação no seu rádio. Bom dia pra você. Tudo de bom.
1: Bom dia, Jesus.
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3: Oito de maio. Uma expressão de amor. Porque o Senhor repreende a quem ama, assim como o Pai ao Filho a quem quer bem. Dois verbos expressam a mensagem de hoje: amar e repreender. Na mente do sábio, a repreensão é consequência do amor. O ser humano nunca entenderá o amor divino por uma simples razão. Ele julga o caráter de Deus da sua perspectiva de homem. E o amor humano, por mais puro que pareça, traz a mancha do egoísmo. Ama esperando algo em troca, por interesse ou por conveniência. Com Deus as coisas são diferentes. Ele ama porque sua natureza é o amor. Ama sem esperar nada em troca, simplesmente pelo fato de amar. O amor leva o Senhor a querer o bem de seus filhos. Muitas vezes, quando o filho amado, fazendo uso de sua liberdade, corre necessariamente em direção da morte, o pai usa o instrumento da repreensão para trazê-lo de volta ao caminho da vida. Em hebraico, a palavra repreensão ou castigo é yakai, e literalmente significa convencer. É pena que, às vezes, a única maneira de convencer o filho é através da dor. Talvez por isso a maioria dos tradutores usa a palavra castigo. O próprio Senhor, falando de Israel, disse: eu lhe serei por pai e ele me será por filho. Se vier a transgredir, castigá-lo-ei com varas de homens e com açoites de filhos de homens. Você consegue imaginar um Deus com o rosto vermelho de raiva e o chinelo na mão correndo atrás do garoto malcriado? Claro que não. Deus é amor e nunca perde a paciência. Seu castigo ou repreensão nada tem a ver com raiva. É por amor que tenta convencer o filho acerca do futuro triste que o aguarda caso continue na senda do mal, e permite que as próprias decisões erradas do homem lhe tragam dor e produzam lágrimas. Infelizmente, essa é a única linguagem fácil de ser entendida pela criatura. Qual é a direção da estrada que você escolheu? Já parou para avaliar? Ou será necessário cair exausto, sem forças e ferido para ficar convencido de que existe uma estrada melhor? Hoje é um novo dia, e todo novo dia é também uma nova oportunidade de tomar decisões sábias. Que decisão poderia mudar o rumo de sua vida? Lembre-se, o Senhor repreende a quem ama, assim como o Pai ao Filho a quem quer bem.
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Hello, bom dia pra você, tudo bem, meu amigo? Tudo certinho por aí? Vamos junto, até às 11, junto? Então vamos bem louco, segurando aí nas redes do Poçante. Bom dia pra você, tudo de bom.

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1: Mais uma super manhã por aqui, mais uma música junto contigo, muita coisa boa nessa super manhã de quintou por aqui, já tem o sucesso dela.
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1: É, a Mariana Fagundes estourou, essa foi o ano dela, né, gente? Que tal essa garota, ó? Regravou a música da Adriana, rapaziada.

Porque agora vamos apresentar dicas e truques para a sua cozinha. Omeletes e ovos que não grudam na frigideira. Aquele ovo frito perfeito. Antes de colocar o óleo, esfregue sal no fundo da frigideira. Daqui a pouquinho tem muito mais. Fique com a gente.

0: Cristo dos Pães.
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Ok, gente, bom dia pra você que ouve a programação 106, mais uma manhã de muita música por aqui no seu rádio. Bom dia, muito, muito obrigado a cada um de vocês que sempre estão sintonizados com a programação 106 também aí, é claro, depois de comer um pinhão, já estão aí pronto, né? Pronto pra mais um dia de batalha, de lá da labuta, não, hein? Como é que tá aí? Tudo de bom pra vocês aí, muito obrigado por mais um dia estar junto com a gente aí, sintonizado na programação 106 da Nauim FM. Tudo de bom pra você. Que maravilha, né? Poder estar mais uma manhã maravilhosa aí, curtindo a nossa programação especial desta manhã de quinta-feira.

Bom, gente, 8 horas e 27 minutos, um ótimo bom dia a todos os amigos que por aqui estão junto com a gente também ouvindo a nossa programação através do nosso aplicativo. Obrigado mais uma vez, né, por estar ligados com a programação 106, a você que ouve a gente todos os dias. Também através do nosso app, através do nosso Facebook. Também através do nosso site, né? Tem muita gente que gosta de ouvir aí as nossas programações todos os dias através do site da nossa emissora também. Para você que não conhece o nosso site, fique à vontade. É bem legal, dá para ouvir nós aí também no site, viu que legal? É o site aí da nossa Nauim FM, já há quase 23 anos no ar junto com você. Muito obrigado mais uma vez, tá bom? 8 horas e 28 minutinhos. Vamos às informações policiais das últimas horas. O rapaz que estava desaparecido foi encontrado, né? Foi localizado, melhor dizendo assim, né? O Gustavo Faccione Batista, que estava desaparecido desde terça, foi localizado em Rio Bonito do Iguaçu. A informação confirmada pela família nesta quarta, segundo a mãe, Gustavo informou que ele está bem e neste momento recebe amparo e apoio dos familiares. Gustavo, morador de Beltrão, havia saído de casa de bicicleta e seguido sentido Itapejara. O caso mobilizou familiares e moradores de toda a região que compartilharam informações nas redes sociais em busca de notícias sobre o seu paradeiro. A família agradeceu o apoio e as mensagens e compartilhamento das informações durante as buscas. Ok, muita gente aqui também da nossa imprensa local, né? Publicando, republicando aí sobre o desaparecimento desse rapaz aqui de Francisco Beltrão que foi localizado. A Rocan prendeu o dono de bar por tráfico de drogas. Mas, ah, bicho, velho, só vender gole não tava bom, né? Vamos vender uma droguinha junto aqui, de dar uns trocos a mais, né? Então tá bom, daí não tem polícia.

0: pra investigar nós, tá tudo certo, né? É, o povo de boa, né? A Rocan em patrulhamento no Terra Nossa, na tarde de quarta-feira, por volta das 15h50, abordou em um bar e, ao se aproximar, um homem identificado posteriormente como responsável pelo local tentou fugir, sendo detido pela equipe. Na tentativa de fuga, o homem tentou se livrar de uma porção de cocaína, esfregando entorpecente no chão, tentando esfarelar a droga que foi recuperada pelos policiais e posteriormente pesada, totalizou 18 gramas. Ok. Mas há bodegueiro vendendo pó. No local foram identificados os usuários e as equipes policiais. Responsável pelo local, inclusive, foi encaminhado mesmo, né? Junto com a droga apreendida para a 19ª SDP.
1: Ai, lá, bicho, véi. Ah. Vendeu uma droguinha, então. Ai, zá.
0: Que tal? O que achou do bicho velho, hã? Não é fácil, né, rapaz? Vender uma droguinha aí, né, pra ver se ganha uns troca a mais, né? Só a cachaça não dá lucro, bicho velho. Depende do jeito, né? Tem cachaceiro, quer dizer, tem bodegueiro que vende cachaça e fica tranquilo a vida inteira, né? Pois é. Dois feridos em acidente na Dom Agostinho José Sartori. As informações aqui, destaques para os amigos do PP News trazendo essa informação também sobre esse sinistro que mobilizou equipes dos bombeiros ainda ontem à tarde, às 16h55, aqui em Francisco Beltrão. As informações que se tem por aqui sobre esse sinistro, os bombeiros na tarde de ontem, ainda às 16h55, na Dom Agostinho José Sartori, proximidades da Avan, em Beltrão. Destaques aqui para essa informação, né, sobre esse acidente ontem próximo à Avan. O sinistro, de acordo com informações apuradas, um Classic seguia pela avenida, no momento que o condutor tentou realizar uma conversão à esquerda e acabou, inclusive, aí batendo, né? Tentou realizar uma, acabou cortando a frente do outro ao bater, ou seja, na moto que trafegava sentido à cidade, né? Que coisa triste aqui, rapaz. Meu Deus do céu, né? Perigo, né? O condutor da moto e a passageira do carro tiveram ferimentos leves, foram avaliados pelos socorristas e dispensaram encaminhamento hospitalar, segundo informações aqui, né? Segundo informações do condutor, Nara sofreu o relato que o sol ofuscou a visão e não viu a moto, né? Esse negócio do sol, botar a culpa no sol, como que não viu? Gente, é perigoso, eu sei que é perigoso, muitos acidentes acontecem, né? A pessoa não vê, assim, de repente, do nada, entra aquele sol na cara, a pessoa não vê a moto e cortou a frente da moto, né? Enfim, foi o que aconteceu ontem aí, próximo à Avan, né? Nesse acidente envolvendo essa moto e esse Classic. São essas informações, principais notícias? Tem mais uma aqui, que inclusive a PM fez a parte dela, mas a Justiça do Brasil não vai fazer, né? A gente sabe que as leis do Brasil, às vezes, deixam a desejar e muito. Manhã de quarta-feira, por exemplo, ontem, a Rocan, intensificando com o patrulhamento em um local alvo de denúncia sobre tráfico de drogas no Padurico, quando policiais avistaram um homem já conhecido das equipes pela prática de furtos, acumulando mais de 100 passagens pelo crime, né, de furto. Durante a abordagem, foi localizada com ele uma sacola contendo 4 frascos de shampoo e 3 condicionador. Produtos furtados na terça-feira em uma farmácia na área central aqui de Francisco Beltrão. O homem foi preso juntamente com os produtos recuperados, né? Encaminhado 19ª para procedimentos cabíveis ao caso. Eita! Aquele detalhe, né? Deve estar solto já, né? Porque sabe como é que é esse negócio, né? Pede aí só para dar uma volta lá e a polícia faz a parte dela e, infelizmente, as leis também não ajudam, né? Infelizmente, é assim que acontece. Bom, gente, um ótimo bom dia para você que ouve a programação 106. Você colado com o rádio aí na sua casa, no seu trabalho. Que prazer, que privilégio estar ligado com a programação aí. Você que está junto com a gente, muito obrigado mais uma vez, tá bom? Daqui a pouquinho a gente vai falar sobre o feirão de impostos aqui para você, ao vivo em nossa programação. O feirão de impostos aqui em nossa cidade, você não pode perder, hein? Já já essa informação também aqui no seu rádio. Bom dia para você que está junto com a gente, ligado na programação. Onde você estiver por aí, muito obrigado pela audiência. Hoje, manhã fria, é claro, de quinta-feira. Mais uma frente fria aqui sobre a nossa região sudoeste do Paraná, né? A região sul do Brasil. Já já você vai ficar ligado aí com a gente também. A informação de como vai o tempo. Temos informações aqui do El Niño, que vai ser, segundo informações dos meteorologistas, realmente tá muito pesado aí, né? As informações sobre esse fenômeno que acontece mais uma vez nesse ano vai pegar todo mundo fortemente desarmado, porque olha, gente, vem muita chuva e vem muito frio por aí, segundo informações das previsões do tempo, né, dos meteorologistas por aí, sobre a questão do El Niño, tá bom? O que dizem aí os meteorologistas, realmente está complicado a situação, tá bom? Então, Deus que defenda, né, gente? Segundo informações aí, vem muito frio e muita chuva também nos próximos dias, tá bom? Vamos lá, gente, com mais informações no seu rádio. Essas são as notícias. Só trazer aqui uma informação, sei que não tem nada a ver com policial, mas faz parte também. O Centro de Zoonoses aqui de Beltrão, Bem-Estar Animal de Beltrão, está com 23 cães disponíveis para adoção responsável. Todos já estão castrados, vacinados e microchipados, entre filhotes, adultos e idosos. Os cães possuem diferentes portes, idades e raças, e a iniciativa busca incentivar a adoção responsável, além de proporcionar um lar aos animais. Os interessados podem conhecer os animais e obter mais informações pelo contato do WhatsApp 3524-4033. Está pensando em adotar um animalzinho de estimação? O Centro de Zoonoses aqui em Francisco Beltrão disponibiliza de mais de 40 bichinhos que esperam, ou melhor, 23, né? Não 40, desculpa, foi mal aí. Mais de 23 animais aí pra você, tá bom? Então tá precisando de um bichinho pra ligar a sua vida, a sua casa. Adote um cachorrinho, tá? Eles vão ficar felizes demais com a sua presença, tá bom? Agora 8 horas e 38, um bom dia para você. Deixa eu dar uma passadinha por aqui também pelo Diário da Informação, o que é destaque hoje em todo o Brasil, com os amigos, é claro, aqui também. Do Diário da Informação, esse grupo importantíssimo para toda a nossa região. Traz junto consigo também os maiores amigos aqui da Informação Sudoestina. Vamos ver aqui o que temos. Idoso cai em golpe de falso escritório de advocacia. O golpe do falso advogado continua dando dor de cabeça aí, né? Há muita gente, principalmente a idosos, que às vezes não conhece aí o tipo de golpe, né? Esse tipo de golpe aí, né? Golpistas aplicam o golpe do troco maluco em farmácia e posto de combustível em Bituva. Duas ocorrências de estelionato foram registradas no mesmo dia na área central e suspeitos ainda não foram localizados.
2: Oito horas e 39 minutos.

Essas são as principais notícias por aqui então, do Sintonia da Cidade. Hoje de manhã, do dia 14 de maio, a você, muito obrigado pela sua audiência.

Essas são as principais notícias do setor policial das últimas horas. A gente já está de volta com mais músicas por aqui também. Fica ligado, viu? As principais notícias também que envolvem notícias policiais do Brasil. Que é destaque hoje também, é claro, em todo o setor policial do país, os principais sites de informações do Brasil por aqui. Hoje é aniversário de Sobradinho, Distrito Federal. Mais notícias aqui também para você. 8 horas e 41 minutinhos. Obrigado, pessoal de Itapejara do Oeste, com a gente ouvindo a programação 106. Obrigado, viu? Alô, Maísa. Maísa Vanferli, bom dia. Obrigado pela sua audiência. Estamos aqui tomando café e ouvindo a Nauim pelo aplicativo também. Que legal. Obrigado pela audiência. Que maravilha, viu? Coisa chique. Itapejara do Oeste, sempre junto com a gente por aí também, né? Hoje é dia da vacina da variola, rapaz. Ah, é, da varíola. A variola com a varíola vira o quê? Variola. É, deu a varíola, rapaz. Hoje é dia de vacina da varíola. Hã? Em Deus, pai, cada doença, né, que a gente é cercado aí, que Deus me livre.

0: Pois bem, vamos lá com mais músicas do seu rádio? Então tá bom, a gente vai trazendo também aqui, antes, as informações, como dissemos aqui, claro, também, as policiais, né? Então tá bom, vamos em frente por aqui. Estamos com um pequeno probleminha aqui no nosso áudio do Facebook. Já estaremos reaproveitando aqui o tempo para fazer com que volte a funcionar normalmente, tá bom? Só para você que tá aí ouvindo a gente, tá com um probleminha? Já vai voltar normal, tá? Só um minutinho. Justiça revoga prisão preventiva e manda soltar MC Rian em São Paulo. As notícias do Brasil. Mãe é espancada pelo próprio filho após pedir que ele baixasse o som em Minas. Polícia Federal prende argentino foragido da justiça com búzios. Atendimento negado. Mulher é presa após agredir funcionários do spa no Rio de Janeiro. Polícia prende 22 anos por violência. Contra a mulher em São Paulo. No Mato Grosso, dupla é presa acusada de furtar bicicleta nas proximidades do posto de saúde do interior. No Rio Grande do Sul, homem é preso pela segunda vez por armazenar material de abuso sexual infantil em São Leopoldo. As principais notícias do Brasil no seu rádio por aqui, porque agora tem mais músicas, tem Raul Seixas na indicação do ouvinte.
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0: No dia que a Terra parou, segura aí.

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1: 8:58.

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0: Esse é o som do Frejá por aqui no seu rádio. Bom dia, agora 9h30. A gente já volta com mais músicas. Daqui a pouco fica ligado por aí, que já já você vai ficar sabendo um pouquinho mais sobre o feirão de impostos e o principal objetivo desse super movimento aqui em Francisco Beltrão. Já já a gente já volta. Bom dia. Agora é 9h30. Já já a gente tá de volta. Aqui é bom demais.
1: Essa você precisa anotar, porque agora...

Agora vamos apresentar dicas e truques para a sua cozinha. Depois de fazer café, use o pó que ficou no coador para desentupir a pia. Ou também coloque no armário para espantar formigas. Daqui a pouquinho tem muito mais. Fique com a gente.

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5: Agora 9h35. E aí, gente, bom dia pra você. Como havíamos suprastado por aqui antes no preâmbulo desta edição, trazendo, é claro, mais uma super mega informação a respeito do que é que tá acontecendo aqui em Francisco Beltrão a respeito sobre esse feirão do imposto que teve o foco principal na conscientização da população, né? Sobre a carga tributária com o tema Siglas Mais Impostos. No final, a conta é sua. Essa abordagem que trouxe com força a complexidade do sistema tributário brasileiro, evidenciando o excesso de siglas e a dificuldade que isso gera para o atendimento de que realmente é pago em impostos no dia a dia. Também foi trabalhada a questão da alta carga tributária com comparativos práticos de preços com e sem impostos, reforçando que quem paga essa conta no final é sempre o consumidor, né? É um debate que nunca vai ter fim, mas sempre tem gente pensando, é claro, na gente. E por isso, a gente também fez questão, mesmo com as intempéries, né? Que hoje causa o dia de hoje aqui na programação, devido aí a uma manutenção do nosso sistema, né? A gente não se ateve também tanto quanto aí, quanto deveria para essa entrevista, que é muito importante, né? Mas a gente recebe aqui hoje, em nossos estúdios, duas queridas figuras aqui da nossa cidade que trazem também um pouquinho sobre esse assunto, né? Está comigo o Leonardo Bertoncelli, ele que é o coordenador desse projeto, e também o Luiz Henrique Chinem da Silva, vice-coordenador, que estão com a gente por aqui. Falei certo, será, Leonardo? Bom dia para você, tudo bem, meu irmão? Como é que você tá? Seja bem-vindo vocês dois. Tudo bem, Leonardo?
6: Bom dia, tudo bem? Bom dia aos ouvintes. Leonardo Bertoncelli, né?
5: Bertoncelli.
6: Tudo certo. Cara.
5: Então tá bom.
6: É um projeto muito importante para a nossa cidade, né? É um projeto que ele visa, como você comentou, a questão da conscientização. Ele é um projeto que ele já vem desde 2002 aí, né? Ele é um projeto nacional. Sim. Nós aqui do Grupo Ideia, aqui de Francisco Beltrão, junto à CEP, nós somos responsáveis por divulgar esse projeto na nossa cidade. Sim. E buscar esse benefício para a nossa população local, né? Mas é um projeto que já vem desde 2002, um projeto onde o ano passado ele alcançou 20 milhões e 800 mil pessoas, nosso Brasil, então é muita coisa, é um projeto bem relevante e que busca essa conscientização da população em relação a essa alta carga tributária e entender que que esse imposto que nós pagamos, ele também tem que retornar para nós aí.

0: bens públicos, né?
1: Sim.
0: Educação, saúde, enfim. Ah,
1: justamente. Ô, Luiz, você também, sobre esse assunto, está por dentro e veio para falar um pouquinho mais para a gente. Até, mais uma vez, a gente pede desculpa aí, né? A todo esse transtorno que a gente está causando aqui, por causa devido à manutenção no sistema, que hoje está bem complicado, tá? Mas, enfim, fala para a gente, para começar, explique para os ouvintes o que é o feirão de imposto e qual é o principal objetivo desse movimento, Luiz.
2: Opa, bom dia a todo mundo, aos ouvintes aí. O feirão do imposto, como o Bertoncello aqui falou, o maior objetivo dele é a conscientização e, com certeza, a parte prática, que é onde que o pessoal mais gosta, né? Principalmente, a gente marca bem que é o dia D, que é o dia 30 do 5, que acontece sempre no nosso posto parceiro aí, o Citibel. Então, a gente vende combustível, uma certa quantia, né, com um desconto prático. Então, normalmente o pessoal sempre tem atendido bem, né, o nosso chamado. A gente vai lá para o posto, organiza, faz a fila, né, tenta conscientizar o máximo de pessoas possíveis, né. Então, a gente sempre marca na parte prática, né. Nossa, já pensou o combustível com esse valor, todos os produtos, enfim, não só o combustível nesse valor. Então, durante todo mês agora, nós ficamos sempre fazendo alguns movimentos, algumas ações para conscientização, né?
1: Sim, justamente. Ainda no ano passado, estava vendo aqui, Leonardo, o ano passado o tema foi siglas mais impostos, né? E no final a conta é sua. Como surgiu essa proposta? Como é que funciona?
0: Esse projeto é um projeto que ele vem lá de cima, né? Vem do Brasil, da CONAG, que é a nossa, vamos dizer, o supremo ali do nosso núcleo. E o ano passado o tema era esse. Aí todo ano, tá, tem um tema diferente. Esse ano o tema é o preço por trás das siglas.
1: Sim.
0: O feirão é sempre o feirão, né? O objetivo sempre é isso, conscientização. Mas o tema vai mudando conforme o nosso país avança, né?
1: Sim.
0: De 2002 até hoje. Aí são 24 anos e muita mudança, né?
1: Sim.
0: O ano passado foi batido muito em cima, e esse ano também, o pessoal entendeu um pouquinho dessa reforma tributária.
1: Sim.
0: Que é uma coisa que está em alta aí, que está, né, se desenvolvendo. Esse tema é um tema que ele já vem pré-estabelecido, porque é nacional, então todo mundo tem o mesmo tema para debater.
1: Sim.
0: O mesmo tema e buscar o máximo de conscientização e apoio, né, em cima disso. O objetivo é levar tanto o poder público quanto privado, né?
1: Sim.
0: Todo mundo a entrar nesse debate e chegar a soluções, melhorias sobre esse assunto, né? O ano passado a gente conseguiu aqui em Francisco Beltrão, junto à Câmara de Vereadores, uma aprovação de uma lei de conscientização. Dia 25 de maio, todos os anos são comemorados, então, desenvolvidos, né, essa
1: Sim.
0: conscientização de nossa sociedade de Francisco Beltrão. Então, que é uma conquista bacana, uma conquista diferente, para que a gente converse sobre o tema. Porque hoje a gente precisa debater sobre o assunto. O debate, ele traz solução, né? Ele traz desenvolvimento. Então, a gente precisa disso no dia a dia. E o nosso núcleo, né, o objetivo do feirão é isso. É trazer esse debate para a rua, é trazer a população para cima disso, para que o pessoal entenda realmente isso que o Luiz comentou, né? Que você chegar num supermercado e você vê um carrinho de supermercado cheio, com o que tem, com imposto, sem imposto, e um carrinho quase vazio quando tem imposto. Ou seja, isso faz um impacto direto na vida do dia a dia da população, né, das pessoas. Então, isso é o objetivo principal. E esse tema, ele vem de cima, ele vem para nós já pré-estabelecido, para que todos lutem essa batalha junto, né, com o mesmo objetivo, o mesmo princípio.
1: Muitas pessoas reclamam dos impostos, né? Todo mundo, maioria, mas nem sempre sabe o que realmente pagam, né? O brasileiro tem consciência da carga tributária que existe nos produtos e serviços?
0: Muitas vezes não, né? Muitas vezes não. Às vezes o pessoal acha que o produto está muito caro, mas na verdade o empresário, né, da nossa cidade, ele sabe, e todos, né, sabemos que paga muito imposto. Então, muitas vezes não tem ciência, às vezes nem das siglas ele está pagando. Né?
1: Sim.
0: Hoje é obrigatório, está na nota ali, né? Tem a lei desenvolvida para isso, porém o pessoal não sabe o que está pagando, qual que é o imposto que é sobre aquele produto. Né?
1: Sim.
0: Tem produtos que passam de 50% de imposto sobre ele. Então, imagina que você vá abastecer num posto de combustível, por exemplo, está pagando R$ 6,00 e R$ 3,00 é só imposto.
1: Sim.
0: Imagina você abastecendo hoje no posto de combustível pagando R$ 3,00. Né?
1: Pois é.
0: Nosso diesel aí que afeta literalmente tudo, porque hoje nosso sistema viário aí é um dos maiores, né, utilizados, impacta diretamente. Imagina se o diesel fosse metade do preço. Né? Então, automaticamente, tudo ficaria mais barato.
1: Sim, justamente. O que mais chamou a atenção, assim, até a gente comparando que vai ser esse ano ainda, mas do ano passado, por exemplo, o que mais chamou a atenção da população durante as ações do feirão?
0: Na atualização. Eu acredito que tenha sido a questão realmente do nosso dia D, que é o que nós vamos fazer no dia 30 de maio,
1: uhum.
0: que é o dia onde nós conseguimos o combustível a ser imposto.
1: Sim.
0: Tá? Porque às vezes nem todos os comerciantes que participam, porque quem é comerciante, Francisco Beltrão, e quer participar, pode Sim. entrar em contato conosco, né? E às vezes nem todo mundo consegue tirar todo o imposto do produto,
1: Sim.
0: porque a carga tributária é muito alta, como eu comentei. Então, no dia D, que o combustível é sem imposto, o pessoal fala, meu Deus do céu, é muito barato.
1: Uhum.
0: E todo mundo quer ir lá abastecer, porque o ano passado foram 20 litros por pessoa, obviamente, para que todos
1: Sim.
0: pudessem, né, fazer essa ação. Mas a pessoa sente muita diferença no bolso. E o principal impacto é esse. A pessoa fala, meu Deus, mas por que está tão barato?
1: Uhum.
0: Simplesmente porque a gente tirou o imposto.
1: Sim, justamente. Né? A reforma tributária esteve muito presente nas discussões, né? Inclusive deste ano. Na prática, o que pode mudar para a população? Sobre esse, a reforma tributária, ou seja, né? Nessas discussões,
0: a reforma
1: o que pode mudar para a população?
0: Na reforma, ela traz o quê? O objetivo dela é unificar, né, todos os impostos em um só.
1: Então,
0: se tiver diminuir essas... O ano Sim. passado, por isso que era menos sigla, mais impostos. Porque eles querem Sim. diminuir as siglas, unificar esses impostos. Né?
1: Sim.
0: Porém, ao mesmo tempo que o aumento do imposto ele não para. Certo?
1: Justamente.
0: Então, unificar somente as siglas, ou seja, mudar os nomes muitas vezes ali, né, não vai mudar a taxa que nós pagamos.
1: Uhum.
0: Se unificar assim, de todos os impostos 50%, né, somando todos, para um só de 10, todo mundo ia ficar contente, acredito eu.
1: Justamente.
0: Mas então o objetivo é isso, é trazer isso, né, é essa explicação, entender quais são as siglas, né, muitas vezes que você está pagando dentro de um serviço, dentro de um produto específico, mas a reforma traz isso hoje. O objetivo da reforma especialmente seria isso, né? Obviamente, Sim. além de uma reestruturação, entre outras coisas, né, que entra na parte contábil mais complexa,
1: Sim.
0: mas a grosso modo é isso. É diminuir essa quantidade de vários impostos unificando em um só.
1: Uhum.
0: Né, mais específico.
1: Sim.
0: Mas só que o problema é que está unificando, mas não está diminuindo. E o objetivo é isso, né? É a
1: Sim.
0: diminuição. E assim, já que a gente paga tanto imposto, então já que pagamos bastante, qual é o retorno que isso tem para nós? Né, como volta para a população esse imposto? Porque
1: Sim.
0: o imposto é para isso. É para trazer benefícios para a população em geral. Então tá, a nossa educação está boa? A nossa saúde está 100%? E se não está, para onde está indo o nosso imposto? E é essa a pergunta que fica muitas vezes. Né, que a população tem que se mobilizar,
1: Sim.
0: porque é só a gente cobrando que o resultado vem.
1: Sim. Por falar em população se mobilizar, você disse como a sociedade pode participar, além de apenas acompanhar as campanhas, por exemplo? Como a sociedade pode participar?
2: Bom, o que vai fazer com que a sociedade participe é realmente indo e frequentando,
1: Sim.
2: principalmente nos dias de conscientização.
1: Aham.
2: Claro, a nossa divulgação hoje está sendo, né, rádio,
1: Sim.
2: internet e tudo mais, né? Mas a galera, quando chega junto e começa a fazer volume, começa a se manifestar sobre tudo isso, é aí que tu começa a atingir. Primeiro, a esfera municipal, segundo, estadual e depois federal.
1: Sim.
2: Então, essa conscientização, o debate, que nem o Bertoncello falou, isso sempre é válido e quanto mais pessoas estão próximas, quanto mais o pessoal está junto, começar a discutir, começa a fazer força, né? A manifestação, num geral, né? sempre faz, com certeza, a mudança.
0: O nosso empresário de Francisco Beltrão, que quiserem participar, né, junto conosco para auxiliar Sim. nessa conscientização. Então, a gente tem dois modelos que eles podem participar. É durante todo o mês de maio,
1: Sim.
0: aí fica muito a critério do empresário. Se ele não consegue dar o desconto, né, do imposto no produto dele, porque a carga é muito alta, ele não
1: Sim.
0: tem essa capacidade muitas Sim. vezes, não tem problema. O objetivo realmente é conscientizar. Então ele pode estar com um panfleto na loja dele, para quando o cliente chegar no caixa para pagar o produto, ele ter ali uma plaquinha com quanto tem de imposto no produto da loja dele,
1: Sim.
0: o cliente olhar e falar, meu Deus, tudo isso é imposto, e aí sim ele entrar nessa conversa com o cliente
1: Sim.
0: na hora. Então, esse possível empresário quer participar, ele pode nos chamar, a gente vai até você, a gente leva uma plaquinha lá para você colocar personalizado qual é o imposto que tem na tua loja, a gente vai deixar um panfleto, um banner ali com os principais impostos que você paga, né? A gente vai conversar com o empresário também, vai conversar com o cliente na loja. Algumas ações a gente vai fazer na praça, por exemplo, que
1: Sim.
0: é na semana que vem, que a gente vai estar na praça panfletando, a gente pede que se a população quiser chegar lá,
1: Sim.
0: tomar um café, conversar e debater sobre isso, muito bacana.
1: Que legal.
0: No dia D, o nosso objetivo é que tenha um talk, né? Então a gente vai convidar algumas autoridades públicas, vai convidar alguns empresários do ramo, né, para que a gente possa estar conversando, debatendo, e as pessoas que vão estar lá abastecendo também vão estar sendo conscientizadas e vão poder participar desse debate, fazer perguntas. Sim. E esse é o objetivo principal, é trazer esse debate, essa conversa.
1: Sim. Que mensagem vocês gostariam de deixar para os consumidores e empreendedores que estão ouvindo para essa nova ideia também? Ou seja, isso tem a ver, porque a gente compara muito, né, os Estados Unidos, né? Quem vai embora para lá, por exemplo, a gente sempre está comparando a comprar um carro nos Estados Unidos e comprar um carro aqui no Brasil, por exemplo. É uma diferença gritante, e é mais ou menos isso que estão querendo mostrar para as pessoas?
0: É, o imposto, ele reduz o poder de compra, né?
1: Sim.
0: Não é só imposto, tem uma inflação aqui no nosso país que é Sim. muito maior, mas hoje a gente tem que, as pessoas têm que começar se conscientizando de que elas têm que cobrar isso, tá?
1: Sim.
0: A cobrança é do nosso poder público aí, porque é quem gere esse imposto que nós pagamos, ela tem que existir, né? E as pessoas muitas vezes são leigas e elas, hoje, com a rede social, têm muita informação. Só que a informação, isso é minha visão, obviamente, as pessoas elas têm que entender que elas têm que buscar o conhecimento também, né? Não só ficar vendo coisas que Sim. não são relevantes para nada, muitas vezes. Então, Sim. se a pessoa buscar essa informação é disponível hoje, o que muitas vezes, aí, se você for comparar muitos anos atrás, era praticamente impossível, né, a pessoa ter essa informação antes dos Sim. anos de 2000. Aí, diz que para a pessoa poder ter uma informação era se alguém chegasse Sim. ou se ouvisse a rádio. Né?
1: Sim,
0: não
1: sim,
0: ia
1: sim.
0: conseguir realmente ter essa informação.
1: Pois
0: então,
1: é.
0: Hoje, as pessoas têm que se incomodar. Tá? Hoje tem que ter esse desconforto. Se você está desconfortável com a situação e você não fazer nada, ela não muda. Então, se você está tendo um resultado e você continuar tendo a mesma atitude, você não vai ter um resultado Sim. diferente. Então, eu acho que a mensagem que fica é se incomode com esse problema. Não ache que esse problema é só do X ou do Y, né? Ou é só de A ou de B. Esse problema é de todos nós.
1: Sim.
0: E se todo mundo cobrar junto, se todo mundo se incomodar com isso, se todo mundo cobrar todo mundo, acredito que a melhoria vem. Só que a cobrança tem que existir. Sem Sim. cobrança não tem melhoria.
1: Muito bem. E resumindo uma frase sobre o feirão, por exemplo. Essa frase principal de reflexão que o feirão do imposto quer provocar na sociedade, qual seria?
0: Vamos pegar o nosso tema, né? O preço por trás das siglas. Então, isso pode se tornar, é o tema, mas pode se tornar uma pergunta para você. Tu sabe qual é o preço que está por trás daquela sigla?
2: O que é a sigla no final? Todo mundo sabe o que é, onde que a gente paga, como que a gente vai pagar. Então, isso aí é, com certeza, uma coisa que fica sempre um questionamento. O que são as siglas?
0: Perfeito. Justamente. Então, nosso tema traz isso. Então, a frase que é e o preço por trás das siglas? Você sabe o que é? E se você não sabe, o que está fazendo para você Sim. entender isso?
1: Bom, hoje é dia 14, né? Vai ser dia 30, é isso?
0: Dia 30. No último sábado do mês.
1: Último sábado do mês. Então, eu quero fazer um convite estendido para vocês. Eu quero que vocês voltem aqui lá pelo dia 28. Vocês podem voltar para a gente falar novamente sobre isso, tá? Para a gente convidar a população em geral e promover isso mais uma vez. Eu faço questão que vocês voltem aqui para a gente se ater muito bem desse assunto. Quem não ouviu hoje vai poder ouvir também novamente. Pode deixar agendado. Por favor, eu peço que vocês retornem dia 28, uma quinta-feira. Tem como ou não?
0: Tem como, né? Pode deixar agendado.
1: Tá bom? Para a gente poder agendar mais uma vez aqui e trazer a população sobre esse importante dia D aqui que a nossa equipe da IDEA, inclusive em parceria com a CERB, vem destacando aqui. Né? Uma proposta muito importante e que, viu, gente, não fala apenas de todo o sistema tributário brasileiro, mas fala também um pouquinho mais sobre você mudar um pouquinho o seu modo de pensar, tanto na hora de votar, inclusive, que é muito importante, né, gente?
0: Perfeito, perfeito.
1: É muito obrigado aí,
0: tá bom? Pela disponibilidade de vocês aí, pela
1: obrigado
0: parceria.
1: Obrigado a vocês, tá, Leonardo? Obrigado mesmo, tá?
2: E já pelo Luizão, próximo convite, né?
1: Luizão, vamos tomar um mate a próxima vez, vamos conversar um pouco mais sobre isso, com um pouco mais de tempo também, para que a gente se atenda a esse assunto que é muito importante, para você que é brasileiro de verdade saber o que é esse negócio aqui. A carga tributária, siglas mais impostos, no fim a conta é sua, né? É uma loucura. A gente volta, viu, gente? Obrigado mais uma vez. Falamos, então, dia 30, viu? Vai ser o dia D em Francisco Beltrão. Um abraço, Piazado. Bom dia, tudo de bom. E parabéns pelo incentivo também à população, tá?
0: Valeu, obrigado.
1: Muito obrigado. A gente já volta com mais músicas e informações do seu rádio. Agora, 9h51. Bom dia pra você.
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1: 9h55.
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meu amigo, olá minha amiga ouvinte, eu sou o Padre Ezequiel, esse é o momento de despertar para o amor. Eu queria falar hoje sobre família. Nós sabemos que hoje em dia viver em família é um desafio. A gente percebe pelos relacionamentos dos jovens entre si, casais de meia idade e até casais de 20, 30 anos de casamento que ainda entram

0: dúvidas, eu com essas tensões, com esses problemas. Não conversam e, consequentemente, não se entendem. Quando falam, explodem. Por isso, deveria haver aqui um exercício de maturidade para que o diálogo, a conversa franca, não quando a gente está tenso, mas nos momentos certos, nos momentos oportunos que se estabelece para isso. Então, esse é um ponto. O segundo ponto, os casais deveriam ter rituais, rituais de vida. Por exemplo, um ritual é a missa, pode ser o culto, pode ser a celebração. Outro ritual é a mesa. Tem famílias que não se encontram mais na mesa, que não tem mais o momento da mesa, da refeição do meio-dia, a refeição da noite. Cada um fica isolado, um na sala, outro no quarto, outro não sei aonde. E assim são pessoas estranhas dentro do mesmo ambiente. Por isso, rituais comuns ajudam a família a se manter. E outra coisa é acreditar. São crenças compartilhadas. No que a família acredita? No que o pai e a mãe acreditam? Em que Deus? Num Deus que sustenta, num Deus que ama, num Deus que perdoa, mas num Deus que também compromete. Quais as crenças são compartilhadas entre pai, mães e filhos? Por isso, família é sempre uma tarefa. Família é um desafio. Oremos. Deus Pai de amor e de bondade, vós que enviastes vosso Filho ao mundo para ser o nosso Mestre, Ele que nasceu no seio de uma família. Ajude as famílias a serem famílias, a se encontrarem no diálogo, no amor, no perdão, compartilhando a vida, compartilhando dúvidas, encontrando soluções para os problemas. Deus abençoe a tua família e a tua casa, em nome do Pai, do Filho, do Espírito Santo. Amém.
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14: 10:22.

0: Esse é o som do Guilherme Charuto, Benuto e também a Ana Castela pra você. A gente já volta com mais músicas no seu rádio. Bom dia.
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0: vamos apresentar dicas e truques para a sua cozinha. Depois de limpar os armários da cozinha, distribua algumas folhas de louro dentro deles. Assim, você evita o aparecimento de baratas. Daqui a pouquinho, tem muito mais. Fique com a gente.
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2: 10:32.
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1: Dez e quarenta e um.

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1: 11 e 1.

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5: 11:30.

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2: Olá, amigos ouvintes de todo o estado do Paraná, uma boa quinta-feira a todos. Estamos aqui falando direto dos estúdios da Farcom, a Federação das Rádios Comunitárias do Estado do Paraná. Eu sou o Wanderson Dubinsky e apresento a partir de agora o programa Fala Paraná, o programa da família paranaense. Junto comigo estão Magno Pinelli e Adriele de Oliveira. Olá, Magno, seja bem-vindo ao nosso programa desta quinta-feira.
3: Olá, Wanderson e Adriele, olá, ouvintes do programa Fala Paraná. Hoje é dia 14 de maio, vamos então com a previsão do tempo para o nosso estado. Áreas de chuva fraca avançam sobre a faixa oeste do estado, sem indicativos de ocorrência de eventos de grande impacto. Na região noroeste, as temperaturas máximas podem atingir valores próximo aos 25 graus. Curitiba tem hoje mínima de 9, máxima 21 graus. Foz do Iguaçu, mínima de 10, máxima 18 graus. Maringá tem mínima de 11, máxima 24 graus. Ponta Grossa, mínima de 7, máxima 21 graus. Estamos chegando novamente para apresentar este programa da Farcom em parceria com as rádios comunitárias do estado do Paraná.
2: Olá, Adriele, seja bem-vindo ao nosso Fala Paraná de hoje. Vamos saudar os nossos amigos paranaenses que nos ouvem através de uma das nossas mais de 150 rádios parceiras da Farcom.
4: Olá, Wanderson e Magno, olá, ouvintes do Fala Paraná. Hoje vamos mandar um abraço especial para os nossos amigos de Morretes, que nos ouvem pela Graciosa FM. De Munhoz de Melo, que nos ouvem pela Munhoz FM. De Nova Aurora, que nos ouvem pela Aurora FM. De Nova Esperança, que nos ouvem pela Tâmara FM. E de Nova Laranjeiras, que nos ouvem pela Rádio Guarani FM 87,9.
2: Muito bem, Adriele, o nosso carinho a todos os nossos amigos ouvintes, de maneira especial das cidades que você acabou de citar. Vamos então abrir os nossos trabalhos trazendo as principais manchetes do dia.
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3: Principais jornais do estado trazem hoje as seguintes manchetes. Pela Gazeta do Povo, laudo anula tese de acidente em tragédia com dois mortos na Serra do Mar.
4: Ainda no plano estadual, o jornal Folha de Londrina traz hoje. Obras de hóspice e casa de apoio em Guarapuava chegam a 90% de execução.
3: Encerrando o giro das manchetes estaduais, temos o portal G1. Influenciador e ex-jogador de futebol é preso no Paraná por aplicar golpes em empresários de todo o país. Fonoaudiólogas do Paraná são investigadas por fraude para receber mais dinheiro de consórcio público em atendimento de crianças com autismo.
2: Estas então são as manchetes das notícias de hoje dos principais jornais e sites do estado. E a seguir, fique conosco, pois está no ar o programa Fala Paraná.
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2: Muito bem, estamos de volta com o Fala Paraná para iniciarmos os nossos giros de notícias pelas mais diversas regiões do nosso estado através das nossas rádios parceiras da Farcom. Vamos então para o primeiro giro de hoje. Magno, por onde vamos começar a nossa viagem pelo Paraná?
3: Wanderson, nesse primeiro giro de notícias desta quinta-feira, vamos até a região do Vale do Ivaí. Estamos na linha com o repórter Luiz Márcio, da Rádio São Pedro FM de São Pedro do Ivaí. Olá, Luiz. O que você traz de notícias desta região para nossos ouvintes do programa Fala Paraná?
7: Olá, ouvintes do programa Fala Paraná! O CRAS de São Pedro do Ivaí realizou uma reunião com os integrantes do programa Frente de Trabalho. No dia 7 de maio, o Centro de Referência de Assistência Social, CRAS, de São Pedro do Ivaí, promoveu a reunião mensal com os participantes do programa Frente de Trabalho. O encontro teve como principal objetivo acompanhar o desenvolvimento das atividades realizadas pelos trabalhadores, além de reforçar orientações sobre a frequência, direitos e deveres dentro do programa. A abertura foi conduzida pela coordenadora do CRAS. Foi destacada a importância da participação ativa dos integrantes para o fortalecimento dos vínculos comunitários e para a construção da autonomia das famílias atendidas. Na sequência, a equipe técnica apresentou um balanço parcial das ações desenvolvidas no último mês, apontando avanços na execução dos serviços prestados à comunidade e ressaltando o comprometimento dos participantes nas atividades realizadas. Ao final do encontro, foi reforçado o compromisso coletivo com o bom andamento do programa, que tem papel importante no apoio social e na geração de oportunidades para as famílias. Informações da sua rádio São Pedro FM, de São Pedro do Ivaí, para o programa Fala Paraná. Repórter Luiz Márcio.
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2: Vocês ouviram então o primeiro giro de notícias regionais do programa de hoje, trazido por uma das nossas rádios parceiras. Já vamos então direto com mais informações exclusivas, agora de outra região do estado. Adriele, conte pra gente para onde vamos e qual repórter está na linha, aguardando para participar conosco.
4: Wanderson, vamos agora até a região oeste do estado. Estamos na linha com o repórter Jardel Henrique, da Rádio Pato FM de Pato Bragado. Olá, Jardel. O que você traz de notícias dessa região para os nossos ouvintes do programa Fala Paraná?
8: Olá, amigos ouvintes do programa Fala Paraná. Nova direção recebe chaves e prepara a retomada no Hospital Regional de Toledo. A Associação Beneficente de Saúde do Oeste do Paraná, OESP, recebeu oficialmente na manhã da última segunda-feira, dia 11, as chaves do Hospital Regional de Toledo, marcando o início da transição da gestão da unidade hospitalar. Representantes da Secretaria Municipal de Saúde de Toledo, da OESP e do Instituto de Desenvolvimento, Ensino e Assistência à Saúde IDES, antiga gestora do hospital, participaram da vistoria do patrimônio e da estrutura da unidade para dar sequência ao processo de mudança administrativa. Neste primeiro momento, as equipes realizam conferência de equipamentos, materiais, documentos e insumos necessários para que os atendimentos possam ser retomados. A antiga administradora segue responsável pelos trabalhos administrativos e retirada de equipamentos até a próxima sexta-feira. O Hospital Regional permanece fechado e sem atendimentos desde a suspensão das atividades registrada no início deste mês. Ainda será feita toda a organização, fiscalização e preparação da estrutura antes da retomada gradual dos serviços. A transição ocorre em meio à crise enfrentada pela unidade hospitalar. O município rompeu unilateralmente o contrato com o IDES após uma série de problemas apontados pela administração municipal, entre eles falta de profissionais, metas não cumpridas, falhas nos atendimentos, dívidas com fornecedores e dificuldades na prestação de contas. Enquanto a nova gestão se prepara para iniciar os atendimentos, cerca de 300 funcionários demitidos seguem sem receber verbas rescisórias e algumas categorias também relatam salários atrasados. Com informações diretamente de Pato Bragado, da Rádio Pato FM, o repórter Jordão Henrique, para o programa Fala Paraná.
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2: Amigos paranaenses, vocês ouviram o nosso segundo giro de notícias regionais pelas rádios parceiras da Farcom. Fique ligado porque daqui a pouco nós teremos uma nova rodada.
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2: E para você que nos ouve em cada canto desse maravilhoso estado do Paraná, através da rádio comunitária da sua cidade, é sempre um prazer estar aqui contigo. E agora, vamos trazer informação e conhecimento com o nosso quadro temático de hoje. Magno, conte pra gente quem estará conosco e qual o tema do quadro do dia.
3: Wanderson, o nosso quadro temático de hoje é com Fábio Mesagri, que irá abordar o tema falta de imunizantes contra clostridioses. Vamos conferir.
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10: Olá, no Minuto Sistema FAEP de hoje você vai entender melhor o cenário de desabastecimento das vacinas contra as clostridioses no Brasil e os impactos dessa situação para os pecuaristas do Paraná e para a sanidade animal. Quem esclarece esse assunto é o analista do Departamento Técnico Econômico do Sistema FAEP, Fábio Mesagri. Fábio, qual o principal motivo para a falta de vacinas no Brasil?
11: Olá. O principal motivo tem sido uma escassez na produção. Já tínhamos poucas empresas a nível nacional que produziam esse tipo de vacina e ocorreu o fechamento de algumas. Até recentemente, no estado do Paraná, uma importante empresa a nível nacional fechou a produção, deixando mais ou menos um déficit de 20% na produção nacional das vacinas de clostridioses. Outro motivo foi a queda aí na demanda dos produtores ligada ao fim da obrigatoriedade de campanhas como era a vacinação da febre aftosa.
10: E de que forma que a falta dessas vacinas contra as clostridioses podem comprometer a saúde dos rebanhos aqui no estado?
11: Bom, a clostridiose é uma doença infecciosa causada por bactérias, né, do gênero Clostridium. São bactérias aí bastante resistentes, formam esporos, sobrevivem no solo, podem sobreviver por anos, na água, no próprio esterco dos animais, em currais, parasitando aí, o trato digestivo dos animais, causando aí uma grande mortalidade e prejuízos econômicos, não só no Paraná, mas a níveis nacionais bastante significativos.
10: Fábio, de que forma que o Sistema FAEP está trabalhando no auxílio dessa questão aos produtores rurais, aos pecuaristas?
11: Bom, principalmente através da nossa Comissão Técnica Estadual de Pecuária de Corte, a gente está bastante em contato com a CNA, com o Sindicato Nacional das Indústrias de Produto para a Saúde Animal, o SINDAN, que tem orientado para que as federações façam esse trabalho de localização pontual de onde está faltando essas vacinas, onde está correndo dificuldades dos produtores adquirir essa vacina, para que a gente comunique esses órgãos, para que eles possam fazer essa ajuda pontual de suprir esse abastecimento em locais onde realmente o produtor está com dificuldade de encontrar a vacina.
10: Obrigada, Fábio. E se você quiser saber mais sobre esse assunto, acesse o nosso site www.sistemafaep.org.br. O Minuto Sistema FAEP fica por aqui. Até a próxima.
3: Vocês ouviram o nosso quadro Minuto Sistema FAEP com Fábio Mesagri, que hoje tratou do tema falta de imunizantes contra clostridioses.
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2: Já estamos de volta e para você que está nos ouvindo pela rádio comunitária da sua cidade, lhe fazemos um convite especial. Participe conosco dos próximos programas Fala Paraná, com sugestões de notícias e informações. E para participar é muito fácil, é só você enviar uma mensagem para o nosso WhatsApp 41 984 37 1253. Vamos de informação? Vamos chamar então mais um giro de notícias pelo Paraná.
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2: No nosso programa de hoje já tivemos a participação de rádios de algumas regiões do nosso estado e agora teremos mais notícias exclusivas para você, amigo ouvinte. Adriele, apresente aos nossos amigos qual repórter está pronto na linha para trazer mais um giro.
4: Wanderson, vamos agora até a região noroeste do estado. Estamos na linha com o repórter Beto Neves, da Rádio Escala FM de Paranavaí. Olá, Beto. O que você traz de notícias dessa região para os nossos ouvintes do programa Fala Paraná?
14: Alô, amigos do Fala Paraná. A solidariedade marcou mais uma edição da Gincanagem, tradicional ação promovida durante a Semana de Enfermagem da Universidade Estadual do Paraná Unespar, campus Paranavaí. Nesse ano, estudantes, professores e a comunidade acadêmica arrecadaram mais de 2 toneladas de doações que serão destinadas a instituições e campanhas sociais do município. Ao todo, a campanha arrecadou 988 quilos de alimentos, 472 itens de higiene, 235 quilos de ração, 20 itens veterinários, 27 kits gestantes, mais de 1 tonelada de roupas e 56 litros de leite. Os alimentos serão destinados a acadêmicos da própria Unespar em situação de vulnerabilidade social. Já as roupas arrecadadas seguem para a campanha do agasalho do Sesc Paranavaí. Os itens de higiene e os litros de leite serão entregues ao Asilo Lins e Vasconcelos, enquanto as rações e produtos veterinários serão encaminhados à APRA, entidade que atua no acolhimento de animais abandonados. O outro destaque da campanha foram os kits gestantes arrecadados para a APAN, Associação Ligada à Diocese de Paranavaí, que atende gestantes em situação de vulnerabilidade. A gincanagem é realizada anualmente e busca incentivar ações de empatia, cidadania e integração entre os estudantes do curso de enfermagem. Da Central de Informações da Rádio Escala FM de Paranavaí, repórter Beto Neves.
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2: Você ouviu mais informações exclusivas do sistema Farcom, o maior sistema de comunicação do rádio paranaense. Já vamos então direto para outro ponto do estado, saber o que é destaque por lá. Magno, e agora para onde vamos e quem vai participar conosco, trazendo mais um giro de notícias?
3: Wanderson, vamos agora até a região sul do estado. Estamos na linha com o repórter Ednei Cruz, da Rádio Novo Milênio FM, de São Mateus do Sul. Olá, Ednei. O que você traz de notícias desta região para nossos ouvintes do programa Fala Paraná?
15: Olá, ouvintes do programa Fala Paraná. Nos dias 2 e 3 de maio, atletas de São Mateus do Sul marcaram presença na Maratona Internacional do Paraná, edição Ponte de Guaratuba, um dos maiores eventos esportivos do estado. A competição celebrou a inauguração da nova Ponte da Vitória, conectando os municípios de Guaratuba e Matinhos, e reuniu cerca de 20 mil atletas de diversas regiões. O evento contou com provas de 5, 10, 21 quilômetros na meia maratona e 42 quilômetros na maratona, proporcionando desafios para todos os níveis de corredores. O grande destaque da delegação foi o atleta de São Mateus do Sul, Gilmar Macuco, que brilhou ao conquistar o terceiro lugar geral masculino nos 5 quilômetros, competindo em um pelotão com aproximadamente 5.600 atletas. Um resultado expressivo que elevou o nome de São Mateus do Sul no cenário esportivo estadual.
16: Com informações da Rádio Novo Milênio de São Mateus do Sul, repórter Ednei Cruz para o Fala Paraná.
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2: Voltamos com o nosso Fala Paraná e sem perder tempo, vamos conversar com outra região do estado, saber as notícias de lá. Adriele, quem está na linha para trazer o nosso último giro do programa de hoje?
4: Anderson, no último giro de hoje, vamos até a região do Vale do Ribeira. Estamos na linha com o repórter Rafael, da Rádio Nova Cerro Azul, de Cerro Azul. Olá, Rafael. O que você traz de notícias dessa região para os nossos ouvintes do programa Fala Paraná?
25: Olá, ouvintes do programa Fala Paraná. No dia 11 de maio, a Câmara Municipal de Cerro Azul realizou uma sessão solene para entregar uma moção de aplauso e agradecimento ao para-atleta serrazulense Rodrigo Buardi pelas medalhas conquistadas nas competições de paracanoagem e pelo exemplo de vida como cadeirante que se reinventou diante de todas as limitações físicas e psicológicas. Vamos ouvir a história do Rodrigo contada por ele mesmo.
26: Olá, me chamo Rodrigo Buardi, atleta da paracanoagem, e vou contar um pouquinho da minha história para vocês. Em 2008, sofri um trágico acidente automotivo que me deixou em uma cadeira de rodas. Passei por um momento muito difícil para me acostumar e me reabilitar. No meio desse trajeto, conheci o paradesporto, onde me tornei atleta da paracanoagem. E hoje eu sou campeão paranaense por 4 vezes, campeão do Parajapes, uma competição muito importante aqui do Paraná, e também já fui campeão brasileiro. Mas eu venho agradecer também o apoio da Prefeitura de Cerro Azul, o prefeito Edinho, os vereadores que me ajudaram a chegar nesse ponto onde estou. E eu almejo aí para o futuro um campeonato mundial e até inclusive chegar uma Olimpíadas. E o que eu tenho para dizer para vocês aqui do Fala Paraná é: desistir jamais e buscar sempre a evolução, que um dia a gente chega lá.
25: Da região do Vale do Ribeira, da cidade de Cerro Azul, da Rádio Nova Cerro Azul FM, repórter Rafael Motim para o programa Fala Paraná.
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2: Muito bem, vocês ouviram o nosso último giro de notícias regionais do programa de hoje pelas rádios parceiras da Farcom. Agora vamos entrar em contato com a nossa correspondente em Curitiba, jornalista Vanessa Ricardo, que traz as notícias de hoje da capital do Paraná.
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2: Olá, Vanessa, seja muito bem-vinda. O que você tem da capital para os nossos ouvintes do programa Fala Paraná?
27: Olá, Wanderson. Olá a todos os nossos ouvintes. Mais de 9 mil empresários brasileiros assinaram o manifesto público em apoio ao fim da escala 6x1. A mobilização faz parte da campanha nacional O Brasil Quer Mais Tempo, lançada no Dia do Trabalhador, 1º de maio. Até agora, mais de 9 mil empresários e diferentes setores aderiram ao movimento, que defende jornadas mais equilibradas e melhores condições de trabalho. Segundo os organizadores, a proposta busca mostrar que qualidade de vida e produtividade podem caminhar juntas. Empresários que apoiam a campanha afirmam que modelos como a escala 5x2 já trazem resultados positivos, com redução de desgaste das equipes, melhora no ambiente de trabalho e maior retenção de funcionários. A empresária Isabela Raposeiras, fundadora da Coffee Lab, afirmou em entrevista que adota a escala 5x2 há mais de 20 anos e que o modelo trouxe benefícios financeiros e organizacionais para a empresa. A campanha O Brasil Quer Mais Tempo quer ampliar o debate sobre saúde mental, convivência familiar e produtividade sustentável, além de pressionar o Congresso Nacional a discutir mudanças na jornada de trabalho. A Prefeitura de Curitiba apresentou nesta terça-feira a proposta de Lei de Diretrizes Orçamentárias, a LDO, para o ano de 2027. O orçamento previsto é 16 bilhões e 390 milhões de reais, o maior da história do município. O valor representa um aumento de 6,3% em relação à Lei Orçamentária Anual de 2026, estimada em 15 bilhões 420 milhões de reais. A elaboração da LDO contou com a participação popular por meio do programa Fala Curitiba. Mais de 7.500 pessoas enviaram sugestão de investimentos para áreas consideradas prioritárias, como pavimentação, iluminação pública, limpeza urbana, meio ambiente, saúde, segurança e educação. A apresentação do documento foi realizada de forma online pelo diretor do Departamento de Orçamento da Secretaria de Planejamento, Finanças e Orçamento, Carlos Eduardo Cucolge. Segundo ele, a proposta foi construída com base no Plano Diretor Municipal, no Plano de Governo e também no Plano Plurianual da cidade.
0: O contexto das elaborações das peças orçamentárias, elas passam por alguns arcabouços legais. No caso aí, a gente demonstra o Plano Diretor Municipal, que está em atualização, né, o chamado longo prazo, 10 anos. Além dos planos das políticas públicas também aprovadas, que são a longo prazo, municipais, estaduais e federais, também as legislações específicas. Após analisado também o plano de governo, que se transformou em dimensões estratégicas para 4 anos, que também ajudou a ser construído o próprio plano plurianual de 2026 a 2029. Do plano plurianual vem a lei de diretrizes orçamentárias, que vai orientar a lei orçamentária anual. Nós estamos agora no ano de 2027. E por fim, a lei orçamentária anual, que é para um ano, onde é possível ter as receitas e as despesas previstas para o exercício.
27: A partir de agora, a Universidade Federal do Paraná vai reservar parte das vagas de graduação para alunos da rede pública estadual de ensino. A medida, Wanderson, vale a partir do ano letivo de 2027. O convênio de adesão da universidade à Prova Paraná foi oficializado esta semana e a avaliação será aplicada todos os anos pela Secretaria de Estado da Educação para medir o desempenho dos alunos que estão concluindo o ensino médio. Com essa mudança, os resultados da prova também poderão ser usados como forma de ingresso na universidade, sem a necessidade de vestibular. A expectativa é de que pelo menos 10% das vagas de cada curso sejam destinadas aos alunos com melhor desempenho na avaliação. Segundo o reitor da Universidade Federal do Paraná, Marcos Suni, a iniciativa é importante para ampliar o acesso e também fortalecer a presença de alunos da rede pública dentro da universidade.
5: O perfil do estudante que entra na universidade está trocando o tempo todo. Hoje, 62% dos estudantes que entram, eles vêm do ensino público estadual. Então, a relação com o ensino público estadual, ela está cada vez mais forte. Uma outra questão é que ao ampliar as formas de acesso, então tem vestibular, tem SISU, tem a Prova Paraná, você dá mais chances para que os estudantes, por questões de datas, de deslocamento, eles possam mostrar o valor e entrar. A universidade, ela não pode mais se fechar e esperar que os estudantes venham. Ela tem que ir atrás dos estudantes, dos bons estudantes, e ao mesmo tempo praticar essa justiça social, que é aumentar o número de pessoas oriundas de escolas públicas.
27: Lembrando, né, Wanderson, que atualmente a Prova Paraná já garante garante 20% das vagas das 7 universidades estaduais para alunos da rede pública de ensino. Segundo o secretário de Ciência, Tecnologia e Ensino Superior do Paraná, Aldo Bona, o programa vem apresentando resultados positivos em todo o estado. E de acordo com ele, essa parceria também surgiu por interesse da própria Universidade Federal do Paraná.
6: No segundo ano, tem mostrado o sucesso deste programa com a ocupação de 20% das vagas das nossas universidades por meio da Prova Paraná Mais, né, no programa chamado A Prova Paraná Universidades. E agora, a Secretaria de Estado da Educação, num interesse da Universidade Federal do Paraná, estende também, né, esta parceria para que vagas do Sistema Federal via Universidade Federal do Paraná também possam ser ofertadas pelo A Prova Paraná Universidades, democratizando assim ainda mais o acesso ao ensino superior, sobretudo aos estudantes da educação média pública, né?
27: Por hoje é só, Wanderson. Eu fico por aqui e volto amanhã com mais notícias.
2: Obrigado, Vanessa, que falou direto de Curitiba, trazendo as notícias do dia da capital do Paraná.
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3: Isso aí, encerramos mais uma edição do programa Fala Paraná, agradecendo de forma especial a você, ouvinte, pela sintonia neste horário, aí na sua rádio comunitária, que para nós é um sinal de prestígio pela sua audiência.
4: Obrigada aos ouvintes do nosso Fala Paraná, um programa feito com muito carinho para vocês, através da união e parceria de mais de 150 rádios comunitárias espalhadas pelo estado.
2: Agradeço a você, Adriele, ao Magno, nosso editor Márcio, pelos trabalhos de hoje e a todos aqueles que colaboraram para a realização deste programa, transmitido para todos estado através das nossas rádios parceiras filiadas à Farcom. Lembrando que amanhã, sexta-feira, estaremos de volta no mesmo horário aqui na sua rádio comunitária. Obrigado a todos pelo carinho da sua audiência e fiquem com Deus.
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9: 12 horas com 4 minutos, estamos chegando. Informações Anauí Notícias. Hoje é uma quinta-feira, né? Quinta-feira, 14 de maio de 2026. Presidente José Neri Bolim, o médico veterinário da DAPAR, Fábio Monteiro, fala conosco sobre atualizações de rebanhos, que é obrigatório. Fábio, bom dia.
10: Bom dia, a todos os ouvintes.
9: Tá certo, é o momento então dos produtores, né, atualizar os seus rebanhos.
10: Exato, começou agora no mês de maio e se estende por esse mês e também para o próximo mês, o mês de junho, a atualização de rebanho. Então é aquele momento onde todo o produtor, detentor de animais, deve comparecer a um escritório da DAPAR para atualizar o seu rebanho, cumprindo assim a sua obrigação.
9: Tá certo, todos os tipos de animais, né?
10: Exatamente, todos os animais da produção. Então, os bovinos, ovinos, caprinos, equinos, suínos, todos os animais de criação que o produtor possua na sua propriedade devem ser declarados aqui na nossa unidade.
9: Fábio, quem não atualizar, qual é as sanções, as penalidades?
10: Sim, a atualização de rebanho, ela é prevista em lei, é uma obrigação do produtor, como eu já disse, e o não cumprimento dessa obrigação acaba gerando penalidades, que pode ser desde uma advertência até mesmo aplicação de multas. O importante é o produtor se organizar, né? São 2 meses, né? Para em algum momento ele possa vir até o nosso escritório. E quando eu falo vir até o nosso escritório, pode ser o comparecimento presencialmente aqui em nosso escritório, mas também nós possuímos aqui, no caso da unidade de Beltrão, escritórios dos municípios. Então, em Marmeleiro, Renascença e Enéas Marques, tem os escritórios de atendimentos municipais. Assim como em Beltrão, o Sindicato Rural, né, o Sindicato dos Trabalhadores Rurais, possui um escritório nosso. Em Renascença, no Sindicato Rural, também existe um escritório nosso. Além também do produtor também para poder fazer da sua casa, da comodidade da sua casa através da internet.
1: Tá certo. Fala um pouquinho da influência aviária, qual é a prevenção nesse momento, qual a orientação?
10: A questão da influência aviária, o recado que a gente fica, né, é o produtor está em alerta, né? Então, todo produtor que tiver uma alta mortalidade de aves no espaço de 72 horas deve comunicar o nosso escritório. Então, por exemplo, as integradoras, né, possuem um quadro técnico que está diretamente em contato com os produtores, então são produtores que já estão habituados a esse protocolo de notificar a ocorrência de mortalidade elevada para a nossa verificação. Agora cabe o quê? Ao produtor que possui suas aves de subsistência, aquelas aves que tem no sítio para o seu consumo. Então, se o produtor perceber uma alta mortalidade de aves, deve buscar contato conosco imediatamente para que a gente possa averiguar a situação. Claro, existem enfermidades que levam à morte de aves. A morte de aves não significa que seja influenza aviária, mas é um alerta. Cabe a nós verificar se é ou não uma suspeita.
1: Médico veterinário, né, da ADAPAR, Fábio Monteiro, trazendo então as informações, hein, das atualizações de rebanhos. Já voltamos.
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1: Vamos conversar agora com o Max Batista. O IBGE continua fazendo as pesquisas aqui a nível de região, Max.
19: Bom dia, Cláudio. Bom dia a todos os ouvintes. É isso, né? Nós seguimos com o planejamento de pesquisas, a coleta contínua, né? Semanalmente nós temos aqui na região também pesquisas nos domicílios, né? Nos vários municípios. Tente conhecer qual é o comportamento da economia nacional, principalmente, né? Além de outras informações sociodemográficas também, mas o mercado de trabalho, como que está a desocupação, desemprego, rendimento, quantas horas trabalhadas pelas pessoas, né? Então a gente consegue mensurar isso, a sua evolução ao longo do tempo. Também acesso a serviços públicos, informações de educação, a gente conhece as famílias, né? Como está a vida delas, a evolução, as mudanças ao longo do tempo, né? E consegue com isso ter informações muito precisas sobre a família brasileira e isso serve para planejamento público e privado, né? Decisões de investimento. Além disso, ó, várias outras pesquisas também que a gente mensura a economia, né? Local, economia regional, nacional, estadual e nacional. Temos também o início agora, a pesquisa por empresas, né, que a gente faz sobre o ano de 2025 com várias empresas selecionadas em todo o território nacional para a gente conhecer quanto que se paga de impostos, quanto que se emprega, o setor de serviço, comércio, indústria de construção, qual é o valor que se agrega em cada um desses setores, qual que tem o maior peso na economia. Isso também serve para cálculo do PIB dos municípios, né, que é a principal informação sobre riqueza gerada, a principal informação econômica dos municípios é o PIB municipal. E com essa pesquisa, essa informação, nós conseguimos calcular isso, né? Então, quanto que está se gerando de riqueza em Francisco Beltrão, em Pato Branco, em Dois Vizinhos, em Marmeleiro? é uma medida muito importante, né, para a gente acompanhar essa evolução ao longo do tempo. Estamos também planejando a realização do censo agropecuário no ano que vem. Nesse momento está tudo certo para essa realização, né, em que a gente vai visitar todos os produtores rurais para fazer um levantamento sobre qual é a estrutura dessa produção, quantas propriedades existem, qual é o perfil do produtor, a mecanização, a questão econômica também, quanto que está se produzindo dos diversos tipos de produtos, né, soja, milho, gado de corte, gado de leite, aves e também as culturas menores, né, que têm a sua relevância. Então, a partir de 2027, se espera que nós iniciemos esse trabalho, né, e a gente visite todas as propriedades rurais em todo o território nacional, para a gente conhecer também o setor agropecuário de maneira bem aprofundada, né, que tem uma relevância muito importante para a economia do país e também aqui para a nossa região.
18: É a questão do agronegócio, né?
19: Isso, exato, o agronegócio, quanto que se gera de riqueza, qual o perfil dessa produção, também da agricultura familiar, que aqui na nossa região é muito relevante, né? Então a gente vai visitar do maior produtor ao menor, para a gente conhecer como é esse setor, né, de maneira bem completa.
9: Max Batista, que é do IBGE aqui de Francisco Beltrão, inclusive teremos então pesquisas no agro, né, no interior de todo o país. É bom, é uma novidade. 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
1: Hoje pela manhã, o presidente do Legislativo Beltronense, da Câmara de Vereadores de Francisco Beltrão, o vereador Sidão, fez uma coletiva com a imprensa, falando alguns detalhes aí, inclusive para toda a imprensa beltronense. Né? A redução de número de vereadores, devolução de 2 veículos da Câmara para a Prefeitura Municipal de Francisco Beltrão, além de redução de salários. Mas vamos ouvir o presidente, primeiramente, presidente Sidão, qual o motivo dessa coletiva aí?
3: Quero agradecer a presença de todos os órgãos de imprensa do nosso município. Não é sempre que a Câmara chama, né, uma coletiva, mas eu acredito que esse momento era necessário, né, falar com todos os órgãos de imprensa, com a nossa sociedade beltronense. A principal motivação, né, dessa coletiva de imprensa é um pacote de medidas que, enquanto presidente dessa casa, juntamente com vereadores que nos apoiam nessas medidas, é que a gente quer anunciar mediante uma informação, né, que a gente teve no início da semana, através do nosso prefeito Pedrão, da dificuldade financeira que o município vem enfrentando. Né, então, quanto gestor público e presidente dessa casa, a gente vai fazer a nossa parte, né, apresentar para a população alguns cortes e algumas propostas, né, que não dependem exclusivamente do presidente, sempre esperando, né, que a administração municipal, através do prefeito Pedrão, também adote a mesma postura. O primeiro fato, né, que a gente vai apresentar é a fixação do salário dos vereadores. Né? A gente vai apresentar o salário do vereador para R$ 3.728 e do presidente R$ 6.404. Todas as diárias estão suspensas, né, a partir de agora aqui na Câmara, exceto das agendas já solicitadas, né, que tem algumas agendas de alguns vereadores junto ao Tribunal de Contas, junto ao Senado Federal e junto ao Congresso Nacional. Então, essas até meados de julho ainda serão contempladas. Após isso, vai ser apresentado um projeto de lei reduzindo o valor dessas diárias. Na região sudoeste, hoje, que é R$ 255, a gente vai baixar para R$ 120. Em todas as demais cidades do estado do Paraná ou de qualquer outro estado do país, que hoje são, R$ 510, vamos baixar para R$ 240. Na capital federal, que hoje é R$ 1.020, vamos baixar para R$ 480. Outra medida que a gente vai adotar, vai apresentar uma reforma administrativa nessa casa, reduzindo cerca de 50% dos cargos comissionados. A gente fez concurso ano passado, está com um processo de convocação. À medida que esses novos convocados entraram na casa, os servidores comissionados foram passando as suas funções, né? E agora chegou o momento de a gente apresentar essa reforma administrativa, né? Vai ter um impacto aí de em torno de 6 cargos comissionados reduzidos, né? Eu acredito que com o pessoal do concurso que entrou a gente vai conseguir conduzir da melhor forma possível, né? Também a gente vai fazer a devolução de 2 veículos para a administração municipal para que possam ser leiloados, um veículo Polo, um veículo 2007 e um veículo Logan, que é o ano de 2024. E a principal informação é que a gente vai apresentar uma alteração de 17 vereadores para 11 vereadores a partir da próxima legislatura.
4: E essas iniciativas são de iniciativa do Legislativo e não a pedido do Executivo?
3: Não, essas iniciativas são aqui organizadas por alguns vereadores da mesa diretora, com demais vereadores apoiando. E a gente espera que o prefeito Antônio Pedrão também se utilize, encaminhe para essa casa de leis a redução dos cargos comissionados da prefeitura, né, que hoje são em torno de 180. Eu acredito que em torno de 80, 90 cargos seria o suficiente, né? Ele mesmo fala que é um momento financeiro difícil. Também esperamos que seja encaminhado a redução dos valores das diárias lá do município também para a gente estar aprovando. Acredito que nesse momento é importante nós, gestores públicos, se darmos as mãos e trabalharmos pelo município de Francisco Beltrão.
4: Vereador, o que a Câmara sabe a respeito do projeto de lei aprovado aqui nessa casa com relação a autorizar o Executivo a fazer um financiamento de 80 milhões? Esse dinheiro já foi utilizado?
3: Foi utilizado um pequeno percentual do Fomento Paraná, em torno de 5 milhões. A gente sabe que eles estavam trabalhando em torno de 20 milhões para ser investido nas unidades escolares. Parece que precisa de uma alteração legislativa, né? A gente já teve esse desgaste no ano passado, né? Eu sou um vereador que serei contrário a qualquer novo financiamento que venha para essa casa. Importante a gente cortar na carne da administração pública e tem mecanismos, né? A gente tem vários aluguéis que podem ser revistos, que aluguéis inclusive que não tem interesse público envolvido, né? Os próprios cargos comissionados, a gente acredita muito que o Pedrão, né, se a prefeitura de fato está nessa situação, pode vir cortar. Tenho certeza que vai ter votação unânime aqui nessa casa. Os vereadores estão imbuídos em auxiliar ele nessa questão de solucionar as contas. A Câmara mesmo, hoje pela manhã o nosso contador já me passou que a gente já deixou esse ano de 2026 de pegar cerca de R$1,5 milhão, né, para a manutenção das atividades. Então a gente vem pegando mensalmente somente o que é utilizado durante o mês, né, para não tirar esse dinheiro lá das políticas públicas do Executivo. Então é o mecanismo que a Câmara tem hoje para poder auxiliar a Prefeitura Municipal.
5: Vocês têm talvez uma projeção com essas economias, o que isso pode impactar lá no final do ano no orçamento da Câmara?
3: Adolfo, principalmente na questão do corte dos cargos comissionados, vai dar um impacto em torno de R$500 mil até o final do ano. Né? São R$500 mil que retornam para os cofres da Prefeitura, que a gente espera que seja investido em política pública de verdade, ali, que trate a saúde da nossa população e a educação das nossas crianças.
6: Essas mudanças são imediatas, não precisa passar a votação, né?
3: As únicas mudanças imediatas é a de autonomia do presidente, que é a suspensão do pagamento de diárias, além das que já estão programadas, e a devolução dos veículos. As demais medidas precisam passar pelo plenário. Com certeza, início da semana, esses projetos serão protocolados e espero, né, que os vereadores aqui dessa casa, que trabalham tanto pelo povo, possam ser nossos parceiros aí nessas medidas e nos ajudem a cobrar o Executivo para que também seja parceiro nas medidas que ele precisa adotar.
1: Ah, já coração, né? Será que o vereador vai se propor aí colocar o um nome para ganhar R$3 mil, 3 mil e pouquinho? Ah? Redução de número de vereador 17 para 11? Tudo bem, o presidente está devolvendo dois veículos lá da Câmara, que um é 2007 e um é 2024, vai entregar para a prefeitura. Mas vai gerar muita polêmica, né? Então vamos aguardar aí essa situação.
7: Feliz Dia das Mães para todas as mães que cuidam, inspiram e florescem o amor todos os dias. Vereadora Annelise Marques e família.
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0: Copa do Brasil, treinador do São Paulo, já foi, né? Roger, mandaram embora, perdeu ontem. Juventude surpreendeu a equipe do São Paulo. Copa do Brasil, essas e outras na sequência. Uma boa tarde a todos.
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2: Itamar José. 12 mais 29, alô você, seja bem-vindo, boa tarde, está no ar o Panorama Esportivo. Tivemos ontem um jogo pela segunda divisão, Liga Silver Futsal. A SEL voltou a vencer na Liga Nacional Segunda Divisão. Tivemos ontem Copa do Brasil. São Paulo está fora do rival, pode assumir o São Paulo. Roger foi dispensado, foi mandado embora. Vamos falar Pia Bom de Bola, CT da Terra, União, fazem parceria com o município de Beltrão. Começa dia 21, a primeira fase no Verê.

0: e as últimas do Marreco Futsal. E nesse momento está acontecendo na Federação Paranaense de Futebol o arbitral da segunda divisão. Começou às 11 horas da manhã, ainda não terminou. 11 equipes e vamos aguardar se teremos 11 equipes, né? Aquele detalhe. É, a fórmula do ano passado pode ser aprovada. É, existe uma possibilidade de União ficar aqui com 3 equipes na região sul e oeste. Vamos aguardar como vai ficar a definição do arbitral. União está participando. Eu mantive contato agora com o Natalino e não pode atender porque a reunião não terminou. Geralmente, Cláudio, o arbitral é sempre na parte da tarde, né? A federação não trabalha pela manhã. Até assim, uma novidade do arbitral da terceira divisão, começou 11 horas da manhã. É, independente de fórmula, Cláudio, ou você acha que uma fórmula aí de 3 equipes seria ideal para a União? Porque a União, né, a princípio tem 11 contratados, falta assinar o contrato, 4 jogadores estão disputando a D e outros jogadores disputando competições, jogadores que virão para disputar a terceira divisão e para permanecer, para ficar na segunda divisão que começa em fevereiro do ano que vem, mas tem que subir, né? Não se ganha na véspera, né, Cláudio? Boa tarde.
1: Boa tarde, tá dando microfonia.
0: Agora melhorou,
1: tá muito alto aí.
0: É, agora tava.
1: E volume
0: alto.
1: Tava
0: alto, deu volume.
1: É, volume alto não ganha potência na antena, só trocando a antena. É, nós estávamos conversando, inclusive, com o Natalino na semana passada. Era bom que fosse regionalizado, né? Ah, vamos pegar Toledo, Francisco Beltrão.
0: Mas Toledo entra, né? Qual seria o outro aí?
1: Não, calma, tu não deixa eu terminar de falar? Deixa eu falar, depois tu vai tirar a tua conclusão, hein? É, vamos ver quem vai mais participar. De repente aqui o Iguaçu de Nova Vitória. Mas aí tem que ter as equipes da região. Essa é a minha opinião, a opinião também do Natalino. Mas aí, Tamara, como foi o ano passado, lembra? Jogar longe de casa.
0: É, Cláudio, mas o ideal mesmo é todos contra todos, é um turno só.
1: Tudo bem, então.
0: Entendeu?
1: Então,
0: vai jogar 10 partidas. Vai jogar 5 em casa, 5
1: fora,
0: ou 6 em casa, 5 fora, 5 em casa, 6 fora. Aí de 11 pode classificar até 8 e fazer 2 grupos de 4. Né? Mas eles vão decidir agora, né? Cada um tem a sua opinião. Eu gostaria de um campeonato mais longo.
1: Não, você está falando.
0: Mas a federação vai querer um campeonato curto.
1: Olha o que você está falando. Você ouviu o que você falou? De 11 fica 8, tudo bem, vamos ter uma segunda fase. Daí vai prolongar mais o campeonato, senão não, é inviável você fazer um campeonato.
0: De início de agosto, Cláudio, daí para terminar lá em meados de novembro.
1: Tudo bem.
0: Um campeonato bom,
1: motivaria
0: o torcedor, levaria o torcedor para o campo, né? Porque um campeonato relâmpago aí...
1: Só custo.
0: E alto.
1: E deve você...
0: Imaginou um campeonato de 45 dias? Aí não dá, né?
1: Já tivemos, não é que imaginou. Não é imaginar, foi realidade, né? O senhor não lembra? Ano passado, olha, um campeonato muito curto. E o investimento é alto. Se você fizer um campeonato, na minha opinião, 90 dias. 90 dias ainda acho que está de bom tamanho para quem mora no interior. Na verdade, não tem capital, tem a grande região ali, metropolitana de Curitiba. 90 dias seria o ideal, na minha opinião. Concordo, de 11 fica 8, daí faz 2 grupos de 4, ou faz lá um...
0: Primeiro contra o oitavo, segundo contra o sétimo.
1: Mas daí entra um mata-mata, né?
0: Isso,
1: daí
0: isso.
1: Entra um
0: melhor
1: playoff.
0: Campanha de sido tudo em casa.
1: Aí entra um mata-mata, também seria viável. Agora a gente está só trocando uma ideia aqui. Aquilo que eu falei com o Natalino, poderia acontecer, mas você não sabe. Chega lá na hora, a maioria vence, por isso que tem o arbitral, né? Então, ou talvez a própria federação já chegou lá com o regulamento. A gente está aguardando aí o Natalino, que está na capital, né? Para ver quais é a realidade, né? Só opinião minha. 90 dias no campeonato, acho que estaria de bom tamanho para você não se desgastar, financeiramente falando, né? E todos sabem, né, que um jogo dentro do anilado tem um curso de arbitragem, tem INSS, tem não sei o que, delegado, olha, enfim, arbitragem, quarto árbitro, enfim, é uma série de coisas, né, que tem um custo e alto. Já chegamos a pagar aí, que eu lembro, R$ 9.000 por uma partida, então, e o público não condiz aqui até agora no nosso momento, né? O anilado, até pela situação do
0: Cláudio, o nosso torcedor tem que ser bem realista. Lembra o ano passado? Se tu tiver um time que convença o torcedor, ele vai.
1: Ué,
0: no ano passado ele foi no primeiro jogo, se assustou e sumiu. Sumiu.
1: No primeiro tiro o cara já correu. Na verdade, essa é a verdade mesmo. O torcedor, ele só vai motivado.
0: E digo isso, futsal, futebol, tu tem que ter um atrativo. Como tu vai cativar o investidor e o torcedor?
1: Se ele não estiver motivado com vitórias e tal, ele não vai, né? A gente já sabe, já tá surrado de saber disso. É uma realidade, né? Mas enfim, vamos aguardar, né, Tamar? Amanhã a gente já tem mais novidade com o Natalino. Ver como que ficou o regulamento da Terceirona para esse ano, que nós temos aí o Clube Esportivo.
0: E quando começa também, né?
1: Quando começa, e quando termina também, né?
0: Você vai começar final de julho.
1: Tem a Copa do Mundo, né?
0: Eu acredito que depois da Copa do Mundo,
1: pós-Copa. Eu também, pós-Copa.
0: É
1: por aí.
0: Eu também acho que é por aí o caminho.
1: Não tem outra solução, né? É o ano de Copa, né?
0: Vamos aguardar,
1: só um pouquinho, falta 29
0: dias. Se durante o panorama esportivo terminar o arbitral, a gente pode trazer alguma informação.
1: E falando em Copa, falta 29 dias, né?
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2: Os líderes, né, da equipe, pela Veloso, frente aí, falando o Jaraguá, né, mudança total aí no Marreco, motivou, né, com a nova direção, vem aí novidades, né, teremos aí 3 peças que devem chegar de alto nível, que está motivando, né, mas tem que encarar aí o Jaraguá, que é o bicampeão da Liga, campeão das Américas, o Marreco não pontuou, aquela frase antiga, time a ser batido, né. Como jogar com o Jaraguá, com todos esses detalhes, né? Jogadores, né, na pressão, né? Teremos dispensas, virão novidades. Como administrar tudo isso? Você que é um dos líderes, boa tarde.
3: Boa tarde. Você fez um resumo ideal do que a gente tem pela frente, né? O atual bicampeão, campeão da América, né? Uma equipe que já está junto 3-4 anos. Então a gente sabe que isso conta muito, né? O momento também de confiança deles, né, de momentos de glória, e nós nessas dificuldades, nessa fase ruim dentro da Liga Nacional, né, mas a gente se abraça no fator casa, se abraça no fator torcedor, né, a gente sabe que dentro do Arrudão a gente costuma fazer bons jogos, né, a gente tem um torcedor que nos ajuda muito quando lota o Arrudão, né, a gente pede um voto de confiança a eles nesse momento, principalmente ruim dentro da Liga, né, onde que a gente sabe que a gente, como você frisou, sem pontuar, mas também nós pegamos adversários duros, né, difíceis, né, talvez o Cascavel, que seria um time mais do nível nosso, de brigar pelo mesmo lugar da tabela, mas o fator casa da Neva, acredito que foi primordial para que eles conseguissem aquela virada. Mas a gente sabe que também todas as fases ruins acabam um dia, né? Então a gente espera que essa fase ruim acabe no sábado, diante do nosso torcedor, no Arrudão, e batendo o atual bicampeão seria algo incrível, que nos daria muito mais confiança para a sequência.
4: Assim, detalhes, questão quadra, podem influenciar uma vantagem para o Marreco?
3: Eu acredito que sim, né? Jaraguá, ele é acostumado a jogar numa quadra mais rápida, uma quadra de madeira flutuante, e aqui na nossa quadra a gente sabe que o piso prende o jogo, desacelera o jogo. Então, para nós, né, seria uma vantagem, sim. Né? Mas a gente sabe que também isso aí é só uma possibilidade, né, que o jogo se define lá dentro, quem tiver melhor no dia, quem errar menos, quem tiver as oportunidades na cara do gol e ser letal. Né? Eu acho que isso a gente está falhando um pouquinho. Em Cascavel a gente falhou isso, erramos muito. E quando a gente teve a chance para ser letal, para talvez fazer um 4-2, talvez quando estava 4-3 para Cascavel, a gente podia já ter empatado para 4-4 novamente, e a gente falhou nesse quesito. Então, a gente sabe que um adversário desse porte, jogando dentro de casa, esses erros que a gente cometeu lá em Cascavel, não pode cometer no sábado.
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0: Cláudio, eu estive conversando agora com o GB, que é o auxiliar técnico, né, do Gabriel Dutra, que é o treinador que foi contratado, que estava no Avenida do Rio Grande do Sul, disputou a primeira divisão nesse ano, Azures, Fortaleza, Avaí, né, apesar de 30 anos, tem uma bagagem. 11 equipes oficialmente fizeram a inscrição e pagaram a taxa de inscrição para as disputas da terceira divisão. O andamento continua, nada de informação ainda. Acho que vai longe o arbitral lá na federação, né? O almoço vai lá pelas 3 da tarde, eu acho.
1: Tá certo. Falar de Copa do Brasil, né? Temos 10 equipes já classificadas para a próxima fase. Resultados de ontem, inclusive, cai no treinador. Juventude 3-1 para o São Paulo. Caiu o Roger, treinador de São Paulo. Juventude avança.
0: E o Dorival está negociando.
1: Dorival é aquela...
0: É o nome da vez, né?
1: Ele é a bola da vez, mas ele tinha um salário muito alto no Corinthians, né? Será que o São Paulo é um bom treinador, um treinador de ponta? Será que o São Paulo vai pagar isso?
0: E não. Saiu com moral do São Paulo, saiu para ir para a seleção, foi, né?
1: Um
0: treinador... Ou ele estava no Flamengo?
1: Não.
0: Ele estava no São Paulo ou estava no Flamengo?
1: São Paulo. É um treinador de ponta, né? Tava campeão com o Santos, com o Flamengo, com o próprio Corinthians, né? Próprio São Paulo, então, é um treinador, mas é um treinador caro, né? Então, ontem, Juventude 3, São Paulo 1, Juventude avançou, Vasco da Gama 2-2 no Rio, mas tinha ganhado o primeiro jogo do Paysandu, né? Avança a equipe do Vasco, Curitiba 0, Santos 2, primeiro jogo foi 0-0, Santos avançou, Mirassol 2-1 no Bragantino, avança aí o Mirassol, Ceará 2-1, falei pro Jair lá do restaurante, o Ceará tinha passado, mas não passou, primeiro jogo foi 2-1 com o Atlético Mineiro, e ontem foi 2-1 lá no Castelão, e nos pênaltis deu Atlético Mineiro 4-2. Jacuipense pegou 1,5 milhão para jogar aqui em Londrina, no Estádio Capé, mais um dinheirinho da bilionária Copa do Mundo, tá tudo certo, né? Jacuipense 1-4 pro Palmeiras, e se foi o Palmeiras, vai para frente o Palmeiras. E o Remo ganhou de novo, né? 2-1 do Bahia lá no Pará, primeiro jogo na Bahia foi 3-1 pro Remo, né? Hoje tem Chape e Botafogo. O jogo é às 19 horas, né? Então, o jogo aí das 19 horas. Primeiro jogo deu 1-0 para a equipe do Botafogo. O segundo jogo de hoje, mesmo horário. Atlético de Goiás e Atlético Paranaense. Primeiro jogo em Curitiba foi empate. Confiança às 19 horas, pega a equipe do Grêmio. O Grêmio ganhou de 2-0 em Porto Alegre, primeiro jogo, né? Tá de boa. Corinthians e Barra, 19:30, primeiro jogo foi 1-0. Pro Corinthians lá em Santa Catarina, Barra Catarinense. 20 horas, tem CRB e Fortaleza. É um clássico do Nordeste, né? CRB e Fortaleza. No primeiro encontro, houve uma vitória, né? Da equipe do Fortaleza contra a equipe do CRB. Então, Fortaleza ganhou de 2-1 só. 2-1. O jogo das 21h30 é um grande jogo. Vitória e Flamengo no primeiro jogo. Passaram a mão na equipe do Vitória, mas 2-1 para o Flamengo lá no Rio de Janeiro. E hoje decide lá na Bahia o Flamengo. Então, tá aí. Inter, Cruzeiro, Fluminense, Juventude, Vasco, Santos, Mirassol, Atlético Mineiro, Palmeiras e Remo já estão na próxima fase.
0: E o Grêmio joga hoje, né?
1: E o Grêmio, sim, já falei, o Grêmio joga hoje.
0: Tem a vantagem boa, né?
1: 2-0 foi, né? Contra o Confiança, que é lá do Espírito Santo.
0: Ontem, pela Liga Silver, de virada, a Cel 3-1 para cima do Blumenau. Agora a arbitragem do jogo.
1: O Bahia não era o problema? O Emerson jogou ou não?
0: Jogou.
1: Jogou. Então, problema resolvido, então.
0: No Marreco, então, é o seguinte, viram 3 peças, né, Cláudio? Ala fixo, jogadores pontuais. Muitas especulações aí, vamos aguardar, né? Tem gente atirando para tudo quanto é lado. Pode estar pintando o jogador que já jogou aqui, foi ídolo aí, né? Tinha moral grande, pode pintar de volta aí. Está no exterior. É que tá abrindo a janela internacional, Melo.
1: O que foi falado ali naquela quinta-feira aí na Cressol, era para trazer reforço, né? Vai ter dispensa, é normal também, né?
0: Vai ter,
1: então vamos aguardar, né? Mas eu não vou atirar para nenhum lado e nem... Até porque...
0: Eu acho, na minha, eu tenho uma opinião, né, Cláudio? Você vai dispensar, então pode ser já imediato, independente. Ah, tem o jogo do sábado, não vai servir mais. Comunica, ó.
1: Só que tem a multa decisória, né, senhor Itamar?
0: Você
1: falar
0: faz
1: é fácil.
0: Mais parte, né?
1: Mas falar é
0: chama,
1: fácil.
0: Chama.
1: Que nem o Luciano Espessato, falar é fácil, quero ver tirar dinheiro para pagar, né?
0: Pelo que eu entendi, os empresários estão dos atletas na jogada, não deixar os jogadores desempregados, né?
1: Houve uma conversa anterior, bem anterior, né? O jogador que não serviria mais, o Marreco ia empregar em outras equipes, né? Agora eu não sei como é que está o andamento, como está o andamento dessa situação.
0: É que tem o lado humano, o lado familiar também, né?
1: Você não pode dispensar o jogador.
0: Porque o que tem que fazer? Acordos, né, Melo? O jogador, por exemplo, ganha aqui, pegar um exemplo aí, um valor, chuta aí, 5 mil, 8 mil?
1: Por aí,
0: vamos pegar 6 mil, beleza? Então é o seguinte... Emprega o jogador aí, vocês vão pagar 4, nós vamos pagar 2.
1: Pronto.
0: Como já ofereceram pro Marreco, o Marreco não quis, né? Medalhão aí, como o Marreco Rico usou, né? Ó, nós vamos pagar X, vocês vão pagar X, né?
1: Mas medalhão para ir pro vestiário, para laranja podre, não. Laranja podre não dá, né?
0: Não.
1: Me desculpe, mas tem jogador que ganha muito, mas não é de grupo, né? Só eu conheço a
0: tem
1: realidade.
0: Tem isso, né, jogador?
1: Não é de grupo, não adianta.
0: A informação que eu recebi hoje que virão 3 peças pontuais para jogar.
1: Tem que remontar o time, como nós já falamos, remendar. Essa é a realidade do Marreco ABF.
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15: Competição Paranaense Pia Bom de Bola, fase regional. Parceria entre o município e o Clube Esportivo União e parceria com o CT do Ivair Sense, categoria sub-16 e sub-20, técnico Quincas. Então, uma parceria, dia 21 começa a competição. Boa tarde.
16: Boa tarde, amigos. Nós temos uma competição estadual, né, a nível regional, a partir do dia 21, em Verê, né, onde nós estaremos com a categoria sub-16. Parceria com o CT Luz da Terra e o Sub-20, né, que tem a parceria com o União, né, Clube Esportivo União. Então nós estaremos se dirigindo a partir do dia 21 para representar bem o nosso município, já que temos umas escolinhas boas aqui em Francisco Beltrão, e dentro do cronograma nosso, da Secretaria de Esporte, da professora Hilda. Então a intenção é aproveitar esse espaço onde temos grandes atletas aí para ir lá e fazer bonito pela cidade.
15: O interessante é que são equipes prontas, montadas já, né? Exemplo do União, que estava disputando o Sub-20 Paranaense, ficou na primeira divisão.
16: Já é uma grande vantagem, né? Porque você já tem uma equipe formada, já tem os seus técnicos que já sabem, já conhecem os jogadores, não é coisa assim de improviso. Então, temos grandes chances de ir lá e fazer representar muito bem o nosso município.
15: Bom, com a União vem toda a comissão técnica também, toda a estrutura?
16: A União vem com a estrutura do União e o CT vem com a estrutura do CT, né? Luz da Terra. E nós vamos na coordenação, né? Acompanhando essas duas delegações, para ver o que necessita aqui ou necessita ali, para que realmente nós consigamos alavancar, né, o esporte, que é o futebol, na nossa cidade.
15: Além do grupo do União e do CT, alguma peça também vai vir?
16: Não, todos os jogadores já estão aí na cidade, né? O próprio Sub-20, o CT tem o trabalho deles aí com o pessoal da cidade, muitos jogadores que são tudo praticamente da cidade. Então é a oportunidade de dar a esses garotos, né, a visibilidade, né? Onde teremos vários olheiros lá nos jogos, né, que ficam acompanhando. E até para o próprio Clube Esportivo União, né? Referendar algum atleta desses aí para, quem sabe, ano que vem estar representando o União nas competições do estado.
15: Como vai ser a competição a partir do dia 21? Somente lá no Verê? É só final de semana? Como funciona?
16: Nós teremos a primeira fase do dia 21 a 24, passando vai no dia 31, até do dia 29 a 31, onde o campeão segue, né, fazendo as outras competições estaduais. E se ficar em segundo, vai disputar a Taça Prata também, no estado.
15: A meta é ouro.
16: A meta é chegar na final, lá em Marechal, quando Rondon, disputando o título.
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2: Jonathan, em busca de pontuar, em busca da primeira vitória, mais um grandão pela frente, vem aí o campeão da Liga Nacional, campeão das Américas, o Jaraguá, né? Que tipo de estrutura tática montar nesse jogo em casa, sábado, contra a equipe do Jaraguá, em busca da primeira vitória? Boa tarde.
3: Boa tarde, Itamar. Boa tarde aos ouvintes. Como você disse, né, Itamar, a gente não tem vida fácil, né? Vem agora atual campeão continental, o Jaraguá, em casa, né? Essa semana ainda o Dudu e o Amadeu não conseguiram treinar, né? O Dudu tá com H1 e o Amadeu sentindo do jogo do Cascavel, então os dois fixos que a gente tem não estão conseguindo treinar. Espero que hoje os dois, pelo menos no segundo período, consiga treinar. O esquema tático para Cascavel estava já bem quadrado, né? Porém com o Dudu, e você sabe que na saída para o jogo de Cascavel ele passou mal, teve que ir para o hospital e quebrou totalmente, né, a nossa parte tática para o jogo lá de Cascavel. Não é desculpa, porém você saber que um jogador não vai ser utilizado é uma coisa, e o jogador antes do jogo, né, não contar mais com ele prejudicou totalmente, né, o que a gente havia traçado para aquele jogo. Porém, sair de 3-0, você levar uma virada, Itamar, é inadmissível, né, para um jogo de Liga Nacional e a nossa equipe não pontuando. Mas agora temos que virar a chave, jogo contra bicampeão da Liga Nacional em casa. Temos que diminuir os erros, principalmente essa parte mental, né? Você sair ganhando de 3-0 e não conseguir segurar o resultado, ou sair perdendo e ter chances claras, como foi também contra o Carlos Barbosa, e não fazer o gol. Então tem que ter uma cobrança enorme, né, desse nível de atenção, porque no Paranaense estamos invictos, mas o foco total tem que ser nessa Liga Nacional e a gente tem que urgentemente pontuar. Se ganha esse jogo em Cascavel, estaríamos fora da zona do rebaixamento e com certeza o nível de confiança, não só nosso, da nossa torcida, estaria lá em cima.
2: Uma vitória abre o leque, né?
3: Com certeza, e tem que vir, né, Itamar? Mas estamos cobrando bastante os atletas, eles sabem disso. A gente está correndo atrás do mercado, como diretoria já te passou, né? Está para chegar nomes pontuais e com certeza vão agregar nessa fase que a gente está, porque precisamos fazer isso quanto antes, né? Estamos indo para um terço da Liga Nacional e precisamos, né, como eu disse, pontuar, indiferente do adversário. Infelizmente é o Jaraguá, porém é uma equipe muito perigosa, estamos trabalhando muito em cima do jogo do Jaraguá, principalmente do Nicolas Goleiro, mas se você pega a equipe de Jaraguá, todos os jogadores têm potencial, então o nível de atenção tem que ser muito alto e não pode se oscilar como a gente fez lá em Cascavel.
2: Como trabalhar na cabeça do atleta, porque o grupo sabe que teremos dispensas, jogadores que podem sair, que estão trabalhando aí no dia a dia, tem o jogo do sábado contra o Jaraguá, e automaticamente o grupo sabe que vai vir reforços. Bom, reforços é necessário, né? Uma questão de saídas, como trabalhar a cabeça dos atletas?
3: Então, Itamar, não é só aqui, né? Todas as equipes você vê a mudança de treinador, um treinador gosta de um perfil, outro treinador gosta de outro, né? Então, os atletas também que sabe que precisa jogar para se empregar no próximo ano. Tem alguns atletas que infelizmente não conseguiram render o que foi esperado quando a diretoria anterior contratou, né? Mas a gente tem que pensar no clube. Temos que trazer reforço, já deveria, né, ter trazido reforço principalmente de fixo, que é o que hoje a gente bate muito na tecla, que é o setor defensivo da equipe.
2: Bom, imediato, você que está mantendo contato com a diretoria, falando em reforço, alguém já acertou nas próximas horas aí, nessa semana, na semana que vem, tem um tempo para chegar esses reforços?
3: Antes da sétima rodada da Liga, né, Itamar? Então, antes da sétima rodada é permitido ainda jogadores daqui, a gente está conversando bastante com jogadores fora do Brasil, agora acabando a temporada na Europa.
2: Está abrindo a janela, né?
3: Com certeza, então, mas é muito conversa, né, Itamar? Você sabe como é difícil, né, você fechar. E esses atletas de alto nível, tudo é detalhe, mas com certeza a gente, na próxima semana, com certeza vai ter novidade.
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1: 1:07.
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0: 15 minutos. 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

0: melhores músicas nacionais e internacionais vão rolando pra você por aqui na programação do Toca Todo, agora 27 para as duas.
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0: Muito bem, a gente curtiu por aí o som do Robbie Williams com o Feel. Teve também Detonautas, Quando o Sol Se For, na versão acústica, o som da Danelli Sandoval com Tuesday e Tears for Fears. Abriu a sequência com Head Over Heels. Participações do ouvinte através do WhatsApp da rádio. Manda aqui pra mim, 98822-3529. Intervalo é rapidinho, já já pra você por aqui. Música de volta.
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0: Em instantes por aqui, música de volta pra você. Nesse momento, em Beltrão, 21 graus é a temperatura. 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
0: Agora 15 para as duas.
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0: Tony Vazio aqui na programação do Toca Tudo com o Rei Mickey, pra gente curtir mais uma lá dos anos 80.
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0: 6 pras 2, segue o som. O nome da música é da Vanessa da Mata, vai lá.

0: Esse foi o som da banda Yes com Owner of a Lonely Hair. Aqui na programação teve também Vanessa da Mata, Segue o Som, Tone Basil com Hey Mickey e abriu a sequência Matbox 20 com She Soul Me. Ele lembrou de um som de uma música, tá a fim de pedir participar aqui na programação, então manda seu WhatsApp aqui pra gente no nosso principal canal de comunicação com o ouvinte, o 988-22-3529. Intervalo rapidinho, já já por aqui, música de volta até as 3, o melhor da música nacional e internacional pra você.
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0: Agora são 2:04. 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
3: Hora certa, 2:07.
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3: Oi, tá na Anauim, tá legal. Legal demais, hein? Todo mundo está aqui. Ah, eu tô aqui, viu? Até as três contigo e não abro. 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
3: Aí tocando Toca Tudo comigo, Jaime Samuel. Toca mais, hein? Lembra dessa? Ei, anos 90 com Aqua chegando por aqui, ó. Candyman, Lollipop

Ao som do Police aqui na programação do Toca Tudo, a gente fechou. Legal, mais uma sequência de sons por aqui na programação. Teve também Charlie Brown Jr., Lugar ao Sol. Som do Ali Forben com Can't She Moves, Far Away, Aqua, Lollipop, Candyman, abriu a sequência. O intervalo é bem rapidinho, hein? Eu digo porque, ó, é 3 minutinhos, pode marcar aí. A rádio que mais toca a música, nesse horário, toca tudo pra você. Volta em 3 minutos com mais som bacana no seu rádio.

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2: Aí, fechando os três minutinhos, né? 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
0: Vamos tocar então, hein? Vamos lá pra 2013 agora com Michael Bublé.

Bengals, Walk Like an Egyptian, aqui na programação do Toca Tudo. Tem os curitibanos do Jovem Dionísio com a música Acorda Pedrinho, Coldplay, The Hardest Part, e Michael Bublé com It's a Beautiful Day. Agora 22 para as 3 da tarde, essa tarde um tanto quanto nublada, mas boa, de quinta-feira hoje, dia 14, né? 21 graus é a temperatura, ó. Intervalo por aqui, mais um intervalinho rapidinho, já já na sequência, música de volta no seu rapinho.

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9: Agora 18 para as 3.
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2: Rádio Alauim, 10 para as 3 agora.

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5: 3 e 5.
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com muito mais programação no seu rádio a partir de agora. Olha só, aumenta o volume que a partir de agora vai esquentar com tantas músicas para você recordar aqui na Nauim FM 106.3, Arco da Velha, comigo, hein? Keira Lima no comando.

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9: Três e 25.

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1: De volta com o Arco da Velha, aqui na programação da Anawin FM 106.3. Sejam bem-vindos.

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2: 3:42.

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6: 4 e 3.
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9: Vou fazer companhia pra você das 15 às 17 horas, de segunda a sexta-feira, trazendo muita música pra você recordar, hein? Keila Lima no comando, aqui da Nauim FM 106.3, programa Arco da Velha. Vem junto!

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1: Quatro e vinte e um.

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1: Agora mais um super sucesso bombando aqui na nossa programação 106.3.

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9: 4:41.
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12: 106.3, Arco da Velha, comigo Keila Lima. De volta com a programação no seu rádio Anauim FM. Vem cá, você gosta de uma seleção completa? Então segue essa aqui, a melhor música pra você.

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13: 5 e 3.
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0: É, são 17 horas e 13 minutos. Boa tarde, Francisco Beltrão. Boa tarde, capital do sudoeste do Paraná. Boa tarde para você que está com o rádio ligado na 106.3 FM. É, boa tarde também para você que está na live do Facebook acompanhando o programaço Viola Sertaneja. É, aqui na companhia do teu amigo Machado, vamos até as 19 horas, levando alegria para você através da música sertaneja. Fica ligado, porque vai ser mais ou menos desse jeito. É, mas queremos agradecer a Deus em primeiro lugar por estarmos aqui mais uma tarde, é mais um dia no calendário da sua vida, meu irmão. Obrigado, Senhor, por essa oportunidade.
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0: Eu também quero agradecer a toda a direção da Rádio Comunitária, em 106.3 FM, na pessoa do senhor presidente José Neri Bolin. Boa tarde! Boa tarde a todos meus colegas locutores, a todos que trabalham por aqui, aqueles que levam alegria pra você através da música ou a notícia, meu irmão. Boa tarde! É o programa Viola Sertaneja, na companhia do teu amigo Machado. Vamos até as 19, mais ou menos desse jeito.

São 17 horas 16 minutos, 17:16, aqui na 106.3 FM, o programa Viola Sertaneja. Levanta o volume, você aí do outro lado, que nós estamos do lado de cá e vai ser, exatamente, né? Abre a gaita, só levante, Soleni, também com a participação de Paulo e Paulino.

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2: São 17 horas 23 minutos, 17:23, aqui na 106.3 FM, programaço Viola Sertaneja. Levanta o volume que está chegando aí, Valéria Barros, com a participação do Leonardo. Noite triste.

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2: 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É, são 17 horas 27 minutos. 17:27 aqui na 106.3 FM. Boa tarde, boa tarde. 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

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Boa tarde, Ivete Faedo. Vai lá para todo o pessoal do Restaurante Cabanas, a indicação da Ivete, pode ser Rio Negro e Solimões, é na Sola da Bota. Cumprimentar também Pedro Aguiar dos Santos. Boa tarde, violeiro. Tudo certinho? Vai que vai. Então, chegando aí, Rio Negro e Solimões.

É 17h35, você está curtindo aí, ó. Curtiu Rio Negro e Solimões, fazendo a festa aqui na 106.3 FM. Quero cumprimentar nosso violeiro do Clube da Viola. É o Pedro dos Santos Aguiar. Boa tarde, Pedro dos Santos Aguiar. Ele está pedindo Christian Ralph, Sonho Louco. Boa tarde, Pedro Aguiar. Depois, logo mais, temos Clube da Viola. Lembrando a todos, não é isso, Pedro Aguiar? É que estaremos lá daqui a pouquinho, às 20 horas, nós começamos a live com todos nossos cantores, nossas cantoras, violeiros e gaiteiros do Clube da Viola. Todos convidados para comer um pastelzinho frito na hora, quentinho, caprichado também. Exatamente, né? Uma bebida aquela da sua preferência lá no Clube da Viola hoje à noite. É isso daí, Pedro Aguiar dos Santos! Santos!

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5: É, são 17h36 aqui na 106.3 FM. Levanta o volume, chegando aí. É disso que o velho gosta. Chitãozinho e Chororó interpretando. E ficou bonita por demais, né?

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1: É, são 17h40, 17h40, aqui na 106.3 FM, no programa Viola Sertaneja, em nome da Conveniência Distribuidoras de Bebida Santo Antônio. 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Chegando aí, Divino e Donizete, chamada a cobrar, e a indicação é da Ana Maria.

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4: 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É, são 17h45. Boa tarde, Mariópolis. Ou melhor, também boa tarde, Pato Branco. Boa tarde, Pra, olha só, Florianópolis, boa tarde meu amigo Sirinei Limone, da Grande São José, ali é a Grande Florianópolis, né? É boa tarde São José, Grande Florianópolis, meu amigo Sirinei Limone, está pedindo César e Paulinho, chegando aí, a Morena do Rodeio, levanta o volume, Sirimone, lá de São José.

0: São 17 horas 48 minutos, 49 agora na 106.3 FM. Levanta o volume. Programaço aqui do Machado. O programa Viola Sertaneja. Na companhia do teu amigo Machado, vamos até as 19 horas, levando alegria pra você através da música sertaneja. Boa tarde, Vila Nova. Boa tarde, Vila Nova. Boa tarde, a família Mendonça. Boa tarde, Cecília Mendonça. É ela que gosta dessa música aqui, ó. Agenda Rabiscada com Cleito e Camargo. Levanta o volume, Cecília Mendonça.
1: Essa agora é pra judiar, Camargo. Agora começa Cleito e Camargo, Origens.

são 17h52, 17h52, aqui na 106.3 FM, o programa Viola Sertaneja. 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Quem está pedindo a indicação é da Ivete Faedo. Jean Giovanni, taça de planto, vai pra toda a moçada lá do altareiro Casas de Carne. Música.

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1: Olá, meu amigo, olá, minha amiga ouvinte. Que bom que estamos juntos para este momento de oração. Fim de tarde, quinta-feira. Eu sou o Padre Ezequiel e estou com você para rezar. A palavra que inspira nesse momento é a seguinte: seja ouvinte da boa palavra. Dela sempre brotará um sentido novo para a vida. Meditemos.

0: Rezemos juntos. O anjo do Senhor anunciou a Maria, e ela concebeu do Espírito Santo. Ave Maria, cheia de graça, o Senhor é convosco, bendita sois vós entre as mulheres, e bendito é o fruto do vosso ventre, Jesus. Santa Maria, Mãe de Deus, rogai por nós, pecadores, agora e na hora da nossa morte. Amém. Eis aqui a serva do Senhor, faça-se em mim segundo a vossa palavra. Ave Maria, cheia de graça, o Senhor é convosco, bendita sois vós entre as mulheres, e bendito é o fruto do vosso ventre, Jesus. Santa Maria, Mãe de Deus, rogai por nós, pecadores, agora e na hora de nossa morte. Amém. E o Verbo se fez carne e habitou entre nós. Ave Maria, cheia de graça, o Senhor é convosco, bendita sois vós entre as mulheres, e bendito é o fruto do vosso ventre, Jesus. Santa Maria, Mãe de Deus, rogai por nós, pecadores, agora e na hora de nossa morte. Amém. Rogai por nós, Santa Mãe de Deus, para que sejamos dignos das promessas de Cristo. Oremos. Derramai, ó Deus, a vossa graça em nossos corações, para que, conhecendo pela mensagem do anjo a encarnação do vosso Filho, cheguemos por sua paixão e cruz à glória da ressurreição. Por Cristo nosso Senhor. Amém. E agora sobre você, a bênção de Deus. O Senhor esteja convosco, Ele está no meio de nós. Por intercessão de Nossa Senhora, desça sobre você, sobre a tua casa, sobre a tua vida, sobre a tua saúde, sobre o teu trabalho, a bênção de Deus. Em nome do Pai, do Filho e do Espírito Santo. Amém. Obrigado por estar conosco, um forte abraço para você e até amanhã.
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0: 6 e 16.
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3: É, são 18 horas e 20 minutos, 18 e 20 aqui na 106.3 FM. Boa tarde, Ana Maria, que está pedindo Gino e Gino, Blusa Amarela.

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3: É, são 18 horas 24 minutos, 18h24 aqui na 106.3 FM, chegando aí César e Paulinho no programaço Viola Sertaneja, na companhia do teu amigo Machado. Vamos até as 19 horas, mais ou menos assim, tocando aquelas músicas sertanejas, seu pedido, meu irmão, em nome da Fazenda Guabiju. 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É chegando pra vocês aí, César e Paulinho. Obrigado ao homem do campo. Levanta o volume, Dalino Menegoto e toda a moçada da Fazenda Guabiju.

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2: É, são 18 horas e 32 minutos, 18 e 32, aqui na 106.3 FM, o programaço Viola Sertaneja. Na companhia do teu amigo Machado, vamos até as 19 horas, mais ou menos desse jeito. 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
3: São 18 horas e 37 minutos, 18h37, aqui na 106.3 FM, programa Viola Sertaneja, em nome do restaurante Casa Grande, servindo diariamente um delicioso buffet. 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
4: Honra demais cantar com o Trio Parada Dura, né?
5: Que prazer.

Esse é o Trio Parada do

0: Obrigado, obrigado.
1: São 18 horas 45 minutos, 18h45, aqui na 106.3 FM, o programa Viola Sertaneja, em nome da Finesse Corretora de Seguros. 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Obrigado, pessoal da Finesse Corretor Seguro. Chegando aí pra vocês, Teodoro Sampaio.

São 18 horas 55 minutos, 18h55, aqui na 106.3 FM. Boa tarde, gaiteira Tati. Tati Boni, tá aqui tua música, Tati Boni. Ela que está pedindo Trio Parada Dura. 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Vamos mandar para todos os clientes da Mangue Burg Beltrão, e a indicação é da nossa ouvinte, Rose Boni, a violeira, a gaiteira, a parceira aí do programaço. Aliás, amanhã é para estar aqui, né? É para estar aqui uma equipe de gaiteiros, violeiros, e a Rose estará junto aqui com o pessoal fazendo a festa por aqui. Trio Parada Dura, Biquíni Bordô. A indicação é de Rose Boni.

0: São 19 horas aqui na 106.3 FM. Eu quero agradecer a todos que estavam ligadinho na 106.3 FM. Você que também estava na live do Facebook, muito obrigado, meu irmão. E amanhã nós estaremos de volta às 17 horas e vamos até às 19, levando alegria para você através da música sertaneja. Um grande abraço, fiquem todos com Deus e até amanhã.
1: 30% do fertilizante que a nossa agricultura precisa. O Brasil precisa ser dono do seu nariz e produzir fertilizantes.
2: Na apresentação da Voz do Brasil, Mariano Jungmann e Nazi Brum.
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2: O presidente Lula participou da entrega de mais de 300 moradias em Camaçari.
3: O presidente destacou que o projeto de moradia entregue foi pensado para dar teto e também mais qualidade de vida aos novos moradores.
2: No condomínio é possível contar, por exemplo, com biblioteca, parquinho, academia ao ar livre, quadra de futebol e espaço de convivência.
4: Pela primeira vez na vida, o Gilvaldo dos Santos, de 51 anos, que está desempregado, vai morar em uma casa própria. Ele recebeu, nesta quinta-feira, pelas mãos do presidente Lula, as chaves do novo apartamento.
5: Eu estou muito feliz por esse empreendimento. A minha vida não foi fácil, como todos vocês aqui. É isso que eu venho agradecer, esse empreendimento, a minha casa, a minha vida, e a todos que estão aqui, com respeito, a dedicação. Obrigado por essa oportunidade.
4: Gilvaldo vai morar em uma das 384 unidades habitacionais do programa Minha Casa Minha Vida, que foram entregues em Camaçari, na Bahia, onde serão beneficiadas mais de 1.500 pessoas. As moradias fazem parte dos residenciais Verdes Horizontes 1 e 2. Cada condomínio possui 192 apartamentos com 2 quartos, sala, cozinha, banheiro e varanda. E ainda contam com espaços coletivos, como academia, parque infantil, quadra esportiva e biblioteca. Áreas importantes para o desenvolvimento das crianças, como destacou o presidente Lula.
1: E é por isso que nós fazemos biblioteca agora, em cada conjunto habitacional. Nós temos que fazer essas crianças brincar, de ler, de estudar, de saber das coisas boas e não ficar perambulando por falta de lugar de lazer, que também nos conjuntos tem que ter. Essa menina tem que ter parque para brincar, tem que ter espaço para jogar.
4: Os apartamentos foram construídos com investimento superior a 65 milhões de reais por meio do novo PAC e do Fundo de Arrendamento Residencial. O ministro das Cidades, Vladimir Lima, destacou que mais unidades habitacionais do programa Minha Casa Minha Vida devem ser contratadas ainda neste ano.
6: Nós contratamos mais de 2 milhões de moradias com um ano e um mês de antecedência. Não fica por aí, vamos aumentar isso. Vamos fazer 3 milhões de moradias até dezembro de 2026.
4: Os condomínios fazem parte de um conjunto de empreendimentos habitacionais em andamento em Camaçari. São 1.800 novas moradias previstas para o município. A entrega ocorre em um momento de redução histórica do déficit habitacional no país, que atingiu, em 2024, o menor índice já registrado, segundo dados do Ministério das Cidades e da Fundação João Pinheiro. As regiões Norte e Nordeste tiveram a maior taxa de redução. Reportagem Márcia Fernandes.
3: E as famílias que já possuem imóveis e querem fazer melhorias na moradia devem ficar atentas.
2: Já estão valendo as novas regras do Reforma Casa Brasil.
3: Podem participar famílias com renda de até 13 mil reais por mês.
7: Do campo para a mesa dos brasileiros e para o mundo, o Brasil segue consolidando a posição de potência agrícola.
8: As novas condições do programa Reforma Casa Brasil já estão em vigor. As mudanças foram aprovadas pelo Conselho Monetário Nacional, o CMN, regulamentadas pelo Ministério das Cidades e já estão disponíveis para contratação via Caixa Econômica Federal. Entre as principais mudanças estão o aumento do limite de renda familiar, que passou de R$ 9.600 para R$ 13.000 por mês, e a redução da taxa de juros para 0,99% ao mês, considerando os encargos totais totais da operação. O prazo para pagamento também aumentou de 5 para 6 anos. Além disso, o valor máximo do financiamento agora pode chegar a R$50 mil. O programa faz parte do Minha Casa Minha Vida e é voltado para famílias que já possuem imóvel, mas precisam realizar melhorias na moradia. O crédito pode ser usado em reformas estruturais, troca de telhado, instalações elétricas e hidráulicas, ampliação de cômodos e obras de acessibilidade. As famílias interessadas já podem consultar as condições e iniciar o processo de contratação pelos canais da Caixa. Saiba mais sobre o Reforma Casa Brasil em gov.br/cidades. Dilson Santa Fé, para a Voz do Brasil.
2: E o Brasil avança na produção nacional de fertilizantes.
3: Eles melhoram a vida de quem planta, levando segurança alimentar ao restante do país.
2: Hoje, o presidente Lula visitou uma fábrica na Bahia que está retomando as atividades com o investimento da Petrobras.
9: Depois de anos parada, a fábrica de fertilizantes nitrogenados da Petrobras em Camaçari, na Bahia, retomou a produção em janeiro e já opera com 90% da capacidade. A Petrobras investiu R$100 milhões na retomada das atividades. Durante a reabertura da fábrica, o presidente Lula destacou que o Brasil precisa ter independência na produção desses insumos.
10: O Brasil é um país agrícola. O Brasil é o segundo maior produtor de alimento, tem hora que é o terceiro. E o Brasil precisa de fertilizante. E o Brasil não pode ser importador de 90% do fertilizante que a nossa agricultura precisa. O Brasil precisa ser dono do seu nariz e produzir fertilizantes.
9: A fábrica tem capacidade para produzir 1.300 toneladas de ureia e 1.300 toneladas de amônia por dia. Volume que atende 5% da demanda nacional de fertilizantes nitrogenados. Segundo a presidente da Petrobras, Magda Chambriá, até 2028, com o funcionamento de mais 3 fábricas, a produção deve crescer ainda mais no país.
11: Com a fábrica de Mato Grosso, com a fábrica do Paraná, com a fábrica de Sergipe e com a fábrica da Bahia, nós vamos produzir 35% do fertilizante nitrogenado que o Brasil precisa.
9: Os fertilizantes são usados principalmente em plantações de milho, café, trigo, algodão e cana-de-açúcar. Eles aumentam a produtividade no campo, o que leva a alimentos mais baratos na mesa do consumidor. Com maior produção nacional, o Brasil reduz a dependência da importação de fertilizantes, diminuindo custos para produtores rurais. Em momentos de crise internacional, o abastecimento interno também fica menos vulnerável. O ministro da Agricultura e Pecuária, André de Paula, destacou a importância dos fertilizantes num cenário de crescimento do setor agrícola.
12: No ano passado, o agro cresceu 11,7%. Então, quando nós fazemos um esforço como esse, ampliamos a nossa capacidade de produzir, o agro nos surpreende, cresce tanto que a gente já precisa de produzir ainda mais.
9: Segundo a Petrobras, cerca de 3.600 empregos diretos e indiretos foram gerados com a retomada da fábrica. De Camaçari, na Bahia, Luana Karen.
3: Pois é, a safra brasileira de grãos deve bater mais um recorde neste ano, com estimativa de 358 milhões de toneladas, segundo a Conab, a Companhia Nacional de Abastecimento.
2: Isso significa um aumento superior a 2% em relação à safra passada.
3: O IBGE também projeta uma safra recorde com destaque para a produção de café.
7: Do campo para a mesa dos brasileiros e para o mundo, o Brasil segue consolidando a posição de potência agrícola global. Os números mais recentes do Instituto Brasileiro de Geografia e Estatística e da Companhia Nacional de Abastecimento mostram que a safra de grãos deve bater novos recordes em 2026. Pelos dados do IBGE, a produção de cereais, leguminosas e oleaginosas deve chegar a 348 milhões e 700 mil toneladas. Já o levantamento da Conab é ainda mais otimista e projeta 358 milhões de toneladas. Segundo o presidente da Conab, Silvio Porto, A soja deve alcançar mais um recorde histórico, com produção de 180 milhões de toneladas. O milho também mantém números robustos, com mais de 138 milhões de toneladas, ajudando o país a manter posição de destaque entre os maiores produtores de alimentos do planeta.
13: Nós fizemos ajustes em relação à área de soja no estado do Paraná. Nós conseguimos, então, fazer esse ajuste em relação a ultrapassar 180 milhões de toneladas. E no milho, é um ajuste principalmente de produtividade, principalmente porque o estado do Mato Grosso está com uma perspectiva de termos uma excelente produtividade.
7: O café também aparece com perspectiva histórica, superando 66 milhões de sacas, destaca Carlos Alfredo Guedes, gerente da agricultura do BGE.
14: São 4 milhões de toneladas de café, é um crescimento de 14,9% em relação ao ano anterior, com um crescimento de 20% da espécie arábica e de 6% da espécie canela. As condições climáticas estão muito boas para o desenvolvimento das lavouras esse ano e, além disso, os preços também estão bem favoráveis nos últimos anos, né?
7: O Centro-Oeste continua liderando o mapa da produção agrícola brasileira, responsável por metade de toda a safra nacional. Mato Grosso segue como o maior produtor de grãos do país. Reportagem Pablo Mundim.
2: Agricultores familiares que produzem alimentos frescos e saudáveis chegam a quem mais precisa.
3: Assim funciona o PAA, Programa de Aquisição de Alimentos. O governo compra a produção dos pequenos agricultores, garantindo renda para eles, e distribui esses alimentos para instituições públicas que atendem pessoas em situação de vulnerabilidade.
2: Desde o início do programa, o PAA já beneficiou 47 mil associações.
15: Em Tapauá, no Amazonas, o sustento das famílias vem das águas. Com mais de 20 mil habitantes, a economia da cidade é influenciada pela pesca e agricultura de várzea. A Ana Paula Reis Lima lidera a Associação Indígena Povos das Águas, na terra indígena Paricá. Ela conta que o manejo do pirarucu tem mudado a vida das famílias da região, que só neste ano comercializaram 17 toneladas do peixe para a Conab, por meio do Programa de Aquisição de Alimentos.
16: Foi muito boa, né, a gente ter acessado essa política, né, ter chegado até a gente, porque ela valoriza e dá autonomia ao povo.
15: Pelo PAA, o governo compra a produção da agricultura familiar e destina para entidades sociais e instituições públicas que atendem pessoas em situação de vulnerabilidade. Agora, a pesca produzida pela associação que a Ana Paula pertence vai garantir uma refeição de qualidade para quem não teria acesso.
16: A gente se sente feliz pela gente ter entregado um produto de qualidade, um produto da região, né? E de ver esse produto tá chegando na mesa das pessoas que às vezes nem tem as condições de comprar um produto, né, de qualidade, e de atender as próprias pessoas do município, da região.
15: Neste ano, o Ministério do Desenvolvimento e Assistência Social, Família e Combate à Fome destinou 450 milhões para a Companhia Nacional de Abastecimento executar o programa de aquisição de alimentos. Mas, de acordo com o presidente da Conab, Silvio Porto, nos últimos 3 anos, os valores reservados ao programa superam 3 bilhões de reais.
13: Nesses 3 anos, já foram mais de 3,6 bilhões de reais que o MDS destinou para a Conab. Esse programa, ele foi muito relevante para a promoção do direito humano à alimentação, assegurando transferência de renda para essas famílias que produzem alimentos, comida de verdade, e fazendo com que a população em situação de insegurança alimentar seja atendida pelo PAA.
15: O PAA foi criado em 2003 com o objetivo de promover o acesso à alimentação e incentivar a agricultura familiar. Dados da Conab apontam que desde a criação do programa até 2024, cerca de 9 mil organizações produtoras da agricultura familiar foram contratadas por meio do programa, beneficiando 47 mil instituições em todo o país. Reportagem Graziele Bezerra.
3: Representantes do governo brasileiro e da União Europeia se reuniram nesta quarta-feira para discutir as restrições da Europa à carne brasileira.
2: Uma decisão do bloco europeu retira o Brasil da lista de países autorizados a exportar produtos de origem animal a partir de setembro.
3: Ficou definido que nos próximos 10 dias, o governo brasileiro vai enviar informações complementares sobre o uso de antimicrobianos na cadeia de produção. de proteína animal.
2: A União Europeia também informou que cada produto, como carnes, ovos e mel, será analisado separadamente.
3: O ministro da Agricultura, André de Paula, disse que o Brasil enviará todas as respostas no prazo.
2: E lembrou que o Brasil tem sólido sistema de defesa agropecuária.
3: O Atlas dos Remanescentes Florestais da Mata Atlântica registrou o menor índice de desmatamento do bioma em 40 anos.
2: De acordo com o INPE, o Instituto Nacional de Pesquisas Espaciais e a Fundação SOS Mata Atlântica, o desmatamento caiu de 14.366 hectares em 2024 para 8.668 hectares em 2025, o que representa uma queda de 40%.
3: Para a pesquisadora do INPE, Silvana Amaral, o resultado é uma conjunção de ações para conter o desmatamento.
17: E a gente atribui isso a um conjunto de medidas que foram tomadas tanto da sociedade civil quanto das políticas públicas, né, voltadas para a contenção do desmatamento. E eu acho que existe também um aumento da consciência, sabe, das pessoas na conservação dessas áreas de Mata Atlântica. Tem várias iniciativas de produção de mudas, distribuição de mudas, de regeneração induzida para contenção do desmatamento.
2: Pelas redes sociais, o vice-presidente Geraldo Alckmin disse que o resultado reflete o compromisso do Brasil com a preservação ambiental e que mostra o retorno da fiscalização e o combate sério ao desmatamento em todas as regiões do país.
3: Atualmente, o país conta com cerca de 24% da cobertura original da Mata Atlântica. Desse total, cerca de 12% correspondem às chamadas florestas maduras, que são monitoradas pelo Atlas.
2: Cooperativas e associações da agricultura familiar que atuam no Cerrado podem inscrever projetos voltados para a produção de alimentos no edital Cerrado Mais Cooperativo.
3: Os projetos devem incluir ações de beneficiamento e comercialização e ter valor mínimo de R$5 milhões, abordando empreendimentos coletivos no bioma.
2: A iniciativa é uma parceria entre o Ministério do Desenvolvimento Agrário e Agricultura Familiar e o BNDES, o Banco Nacional de Desenvolvimento Econômico e Social.
3: A chamada prioriza a inclusão produtiva de mulheres, jovens, extrativistas e povos e comunidades tradicionais.
2: As inscrições podem ser realizadas até o dia 31 de julho e os detalhes da chamada pública estão disponíveis em bnds.gov.br.
3: Após as secas históricas registradas em 2023 e 2024 na Amazônia, o governo do Brasil antecipa ações para enfrentar o período.
2: As iniciativas querem evitar prejuízos ao transporte de passageiros, ao abastecimento de cidades e ao fluxo de cargas na região norte.
18: O governo do Brasil antecipou medidas para reduzir os impactos de uma possível nova estiagem na Amazônia este ano. Entre as ações previstas, incluem o planejamento de dragagens, manutenção de hidrovias, reforço na sinalização náutica e monitoramento contínuo das condições de navegabilidade. O objetivo é preservar o transporte de passageiros, garantir o abastecimento das cidades e manter o fluxo de cargas na região norte. A iniciativa foi motivada pelas secas históricas de 2023 e 2024, que afetaram diretamente no abastecimento e na mobilidade na região norte, como nos municípios de Manacapuru, Tabatinga, Itacoatiara e Parintins. Além dos impactos logísticos, a estiagem provocou isolamento de comunidades ribeirinhas e indígenas e aumentou os desafios de abastecimento em municípios dependentes do transporte hidroviário. Nos últimos anos, rios como Amazonas e o Solimões registraram níveis críticos, comprometendo a navegação e afetando diretamente a mobilidade e o abastecimento de municípios da região. Diante desse cenário, o Ministério de Portos e Aeroportos e o Departamento Nacional de Infraestrutura de Transportes passaram a estruturar ações permanentes para períodos de seca. As ações incluem acompanhamento técnico contínuo das cotas dos rios, definição antecipada de trechos prioritários para dragagem e articulação com operadores logísticos da região norte. Thaisa Vitória para a Voz do Brasil.
3: Uma forma simples do governo contratar serviços de microempreendedores individuais.
2: Pela plataforma Contrata Mais Brasil, é possível encontrar serviços como pequenos reparos e jardinagem.
3: E agora a ferramenta ampliou o número de atividades disponíveis, de 47 para 107.
2: Com essa ampliação, o Ministério da Gestão e da Inovação em Serviços Públicos espera alcançar mais de 1 milhão de profissionais.
19: O pernambucano Gutenberg da Silva Ferreira é microempreendedor individual desde 2021. Ele conta que durante um tempo prestava serviços de elétrica, encanamento e pequenas obras para complementar a renda da família, enquanto mantinha um trabalho fixo. A mudança começou em 2025, quando Gutenberg se cadastrou na plataforma Contrata Mais Brasil do governo federal e começou a ter acesso a mais oportunidades de contratação. Com o aumento dos serviços, ele relembra como viu seu faturamento dar uma guinada.
20: O ano passado faturei 60 mil, só através da plataforma. Aumentei minha renda, consegui ter mais tempo com a família.
19: Desde 2025, microempreendedores individuais, fornecedores de alimentos, incluindo agricultores familiares, cooperativas e empresas de todos os tamanhos, podem oferecer seus serviços diretamente ao governo por meio da plataforma Contrata Mais Brasil. O funcionamento é simples. O órgão público abre um chamado com a necessidade de serviço ou de aquisição de alimentos e os fornecedores cadastrados podem enviar suas propostas com o preço pelo qual realizariam o trabalho. No final do prazo, o órgão escolhe a melhor proposta e fecha a contratação. O modelo tem dado tão certo que em abril o Ministério da Gestão e da Inovação e Serviços Públicos ampliou de 47 para 107 o número de atividades que integram as categorias de serviços disponíveis no Contrata Mais Brasil. Com a mudança, a medida deve alcançar mais de 1 milhão de MEIs no país, segundo o secretário de Gestão e Inovação, Roberto Pojo.
21: A gente aumentou mais 60 serviços. Você imagina, né? 107 serviços, a gente pode contratar, acho que praticamente tudo que é necessário ali para o ente público. Com essa ampliação, a gente olhando a base de cadastros de MEIs no Brasil, a gente alcança o potencial de 1,3 milhões de profissionais.
19: Em pouco mais de um ano, o Contrata Mais Brasil já movimentou mais de 20 milhões de reais em recursos públicos e gerou mais de 6.500 oportunidades, de acordo com dados do governo. Para se cadastrar, basta acessar o site gov.br/contrata. Contrata Mais Brasil. Reportagem Gabriela Noronha.
3: Começa amanhã o pagamento do quarto lote do abono salarial, que beneficiará mais de 4 milhões de trabalhadores dos setores público e privado.
2: Vão receber o benefício os nascidos nos meses de maio e junho, inscrito no PIS ou PASEP há pelo menos 5 anos.
3: E aqueles que receberam até R$ 2.766 por mês e trabalharam pelo menos 30 dias com carteira assinada.
22: Trabalhadores nascidos em maio e junho começam a receber nesta sexta-feira, dia 15, o quarto lote do abono salarial do PIS/PASEP. Segundo o Ministério do Trabalho e Emprego, mais de 4 milhões e meio de pessoas têm direito ao benefício neste lote, totalizando a liberação de 5 bilhões e 700 milhões de reais. Em 2026, o calendário de pagamento do abono salarial referente ao ano base de 2024 iniciou os pagamentos em 16 de fevereiro. Os valores vão ficar disponíveis aos trabalhadores até o fim do calendário. O pagamento será feito pela Caixa Econômica Federal para trabalhadores da iniciativa privada e pelo Banco do Brasil para servidores públicos. Tem direito ao abono quem está inscrito no PIS ou PASEP há pelo menos 5 anos, recebeu até R$ 2.766 por mês, em média, no ano base, e trabalhou pelo menos 30 dias com carteira assinada. O pagamento do PIS vai ser feito prioritariamente em conta da Caixa ou pelo aplicativo Caixa Tem. Já o PASEP será pago em conta bancária via PIX, TED ou presencialmente nas agências do Banco do Brasil. As consultas podem ser feitas pela Carteira de Trabalho Digital no portal gov.br, pelo telefone 158 ou nas superintendências regionais do trabalho. Lucília Araújo para a Voz do Brasil.
2: Essas foram as notícias do Governo do Brasil.
3: Uma realização da Secretaria de Comunicação Social da Presidência da República.
2: Com produção da Empresa Brasil de Comunicação.
3: Fique agora com as notícias do Poder Judiciário e do Congresso Nacional. Boa noite.
2: Boa noite para você e até amanhã.
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5: STF valida lei sobre igualdade salarial entre homens e mulheres.
23: STJ decide que é incabível mandado de injunção para pedir autorização de plantio doméstico de cannabis.
5: Tribunal Regional Eleitoral de São Paulo busca voluntários com conhecimento em Libras para as eleições deste ano.
23: Boa noite, eu sou Marcela Luiza.
5: E eu sou Arthur Filho.
23: O Supremo Tribunal Federal, por unanimidade, decidiu que é constitucional a lei que cria mecanismos para garantir igualdade salarial entre homens e mulheres.
5: O plenário declarou constitucional a Lei número 14.611 de 2023 e julgou improcedentes as ações que questionavam a norma. Marcelo Della Libera.
24: Por unanimidade, o Supremo Tribunal Federal validou a lei que obriga empresas com mais de 100 funcionários a adotar medidas para promover a igualdade salarial entre homens e mulheres que exercem a mesma função. Entre outros pontos, a norma obriga a divulgação de critérios remuneratórios em relatórios de transparência que devem ser enviados ao Ministério do Trabalho e Emprego sob pena de multa. Uma vez constatada a desigualdade salarial, eles devem elaborar um plano de ação para mitigá-la, com metas e prazos.
23: Não cabe mandado de injunção com o objetivo de obter autorização para importação e cultivo doméstico da cannabis sativa à pessoa física.
5: A decisão é do STJ, Fátima Uchoa.
25: Mandado de injunção é uma ação usada quando a falta de norma impede o exercício de direitos previstos na Constituição. Um homem ajuizou ação desse tipo contra o Ministério da Saúde e a Anvisa, alegando omissão na regulamentação do tema. Mas a Corte Especial do STJ avaliou que, ainda que se reconheça lacuna normativa sobre o tema, o mandado de injunção não permite que o Judiciário substitua os poderes legislativo e executivo para decidir sobre a possibilidade de cultivo individual da planta. E, segundo o relator ministro Og Fernandes, o ordenamento jurídico brasileiro não reconhece, no nível constitucional, direito ao cultivo particular de plantas que estão sujeitas a controle especial.
23: Justiça do Trabalho deve julgar ação contra a União sobre combate ao trabalho escravo.
5: O processo questiona a falta de recursos para a fiscalização. Larissa Batista.
26: Na ação, o Ministério Público do Trabalho alegava que, desde 2017, a União deixou de destinar recursos para o Grupo Especial de Fiscalização Móvel, responsável pelas operações de combate ao trabalho análogo à escravidão em todo o território nacional. Para o Tribunal Superior do Trabalho, é dever da Corte garantir o cumprimento das normas de proteção ao trabalhador e dos direitos fundamentais no ambiente de trabalho.

0: inscrições vão até 1º de junho pelo formulário disponível na área Mesários no site do Tribunal. Quem participar vai receber e orientar eleitores, mostrar onde fica a sessão eleitoral e tirar dúvidas no dia da votação. Além de ajudar a democracia, os voluntários recebem R$ 65,00 por dia trabalhado de auxílio alimentação. Tem direito à folga em dobro pelos dias trabalhados, sem desconto no salário e podem usar as horas como atividade complementar na faculdade.
1: Justiça condena homem por apologia ao nazismo em rede social no Rio Grande do Sul.
2: A denúncia foi apresentada pelo Ministério Público Federal, Vanessa Pereira.
3: O cidadão foi denunciado à Justiça Federal Gaúcha pelo envio de uma mensagem com exaltação ao nazismo em um grupo aberto da plataforma Telegram, onde celebrava a memória de Adolf Hitler. O réu foi condenado à pena privativa de liberdade, que foi substituída por prestação de serviços à comunidade ou entidades públicas, além do pagamento de multa. Ainda cabe recurso da decisão.
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1: Uma boa noite.
2: Boa noite a você.
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5: Está no ar o Jornal do Senado.
6: E estes são os destaques.
7: Paula Groba.
8: E eu sou Ricardo Nakaoka.
6: E estes são os destaques de hoje do Jornal do Senado, que começa agora.
8: Combustíveis mais baratos. Chega ao Congresso MP para reduzir preço da gasolina e do diesel.
6: Comissão vai votar proposta que destina 30 bilhões a produtores rurais afetados por eventos climáticos.
8: MP que zera taxa sobre compras internacionais de até 50 dólares divide opiniões no Senado.
6: Boa noite.
8: Boa noite.
6: Já está no Congresso Nacional a medida provisória que pode reduzir o preço da gasolina e do diesel para o consumidor final.
8: Editada como resposta à alta do petróleo no mercado internacional em meio ao conflito no Oriente Médio, a MP já está em vigor. Mas para se tornar lei definitivamente, a proposta ainda precisa ser aprovada pelo Congresso. Reportagem de Alexandre Campos.
9: Segundo o governo, a medida no caso da gasolina representará uma redução de até 89 centavos por litro. Em relação ao diesel, 35 centavos. Para isso, será pago aos produtores e importadores de combustíveis o valor correspondente à dedução de contribuição para o PIS/PASEP, da COFINS e da CID Combustíveis incidentes sobre a gasolina e o diesel. Os produtores e importadores terão que comprovar por meio de documentos fiscais de que o total recebido foi efetivamente repassado aos consumidores. Líder do governo no Senado, Jax Wagner, do PT da Bahia, lembrou que a MP pode impedir uma alta generalizada nos preços.
10: O presidente tem que reagir para evitar que, inclusive, se comprometa a economia nacional, provocando uma inflação acima daquilo que a gente já tem da meta que está colocada.
9: Para o senador Isalci Lucas, do PL do Distrito Federal, a medida provisória será válida se houver fiscalização.
11: Só tem que ver agora o controle disso, né? Tem que controlar para ver se realmente, na bomba, se o consumidor vai sentir isso.
9: A subvenção terá vigência de 2 meses e poderá ser prorrogada por ato do Executivo.
6: A Comissão de Educação voltou a debater o projeto que proíbe a venda, publicidade e distribuição de alimentos ultraprocessados no ambiente escolar.
8: Entidades da indústria alimentícia afirmaram que o projeto ainda precisa de mais discussões, mas especialistas reforçaram que alimentos ricos em açúcar, gordura e sal contribuem para a obesidade, cáries e outros problemas de saúde. Repórter Rodrigo Rezende.
12: O projeto do senador Jax Wagner, do PT da Bahia, proíbe a distribuição e a comercialização no ambiente escolar de alimentos ultraprocessados, preparações e bebidas com altos teores de calorias, gordura saturada, gordura trans, açúcar livre e sal. Bruna dos Santos Nunes, coordenadora de atenção à saúde dos adolescentes e jovens do Ministério da Saúde, defendeu a proposta.
13: Essa proposta legislativa é um instrumento que é bastante importante para a promoção da saúde, para contribuir com a saúde desses escolares, que valorizem a cultura alimentar local e que derivem de práticas que sejam ambientalmente sustentáveis.
12: Já o presidente executivo da Associação

0: Brasileira da Indústria de Alimentos, João Dornelas, afirmou que o tema precisa de muita discussão, principalmente em relação aos conceitos presentes no projeto, caso da nomenclatura ultraprocessados.
1: É importante ressaltar que os alimentos industrializados, todos eles, são altamente regulados, passam por controle rigoroso de qualidade. Quando eu escuto falar sobre comida de verdade, o que eu ouço de fato é um julgamento moral disfarçado de critério técnico.
0: A senadora doutora Eudócia, do PSDB de Alagoas, ressaltou que a questão do conceito não pode maquiar os problemas que os alimentos possam causar e lamentou o excesso de açúcar, sal e gorduras saturadas em diversos produtos consumidos pelos estudantes.
2: O senador Hamilton Mourão, do Republicanos do Rio Grande do Sul, criticou as ações do governo nas áreas de segurança pública e economia. Segundo ele, o programa Brasil contra o Crime Organizado, com previsão de investimentos de 11 bilhões de reais, representa uma reação tardia ao avanço das facções criminosas.
3: Mourão também afirmou que o governo age com foco eleitoral e defendeu ações permanentes no combate ao crime organizado.
4: O que vemos agora é uma reação tardia, feita às pressas, há poucos meses do calendário eleitoral, porque perceberam que nada fizeram e nem a narrativa na segurança pública conseguiram manter.
2: E o líder do governo no Senado, Jax Wagner, repercutiu em plenário a divulgação de uma gravação entre o senador Flávio Bolsonaro e o empresário Daniel Vorcaro, dono do Banco Master.
3: Em resposta, o vice-líder do PL, senador Alci Lucas, saiu em defesa de Flávio Bolsonaro. Pelas redes sociais, o senador afirmou que a conversa com Vorcaro teve como objetivo buscar recursos para um filme sobre o ex-presidente Jair Bolsonaro. Os detalhes com o repórter Márcio Maturana.
5: Repercutiu no plenário do Senado a divulgação de áudios do senador Flávio Bolsonaro, do PL do Rio de Janeiro, pedindo mais dinheiro a Daniel Vorcaro, dono do Banco Master, para financiar um filme sobre seu pai, o ex-presidente Jair Bolsonaro. O senador Jax Wagner, do PT da Bahia, disse que a gravação revela uma relação próxima entre os dois.
6: O senador Flávio Bolsonaro, em diálogos muito particulares, solicitando 140 milhões de reais para terminar o filme sobre o ex-presidente seu pai. Eu não estou dizendo que tem dolo aqui, mas demonstra que ele tinha uma relação, senão não estaria ligando para ele, dizendo: tamo junto sempre.
5: Isalci Lucas, do Distrito Federal, é vice-líder do PL e fez uma parte defendendo Flávio Bolsonaro.
7: O pedido de patrocínio é uma coisa que, se o cara patrocinava tudo, não quer dizer que houve, por parte do pedido, que houve corrupção. Muito pelo contrário, houve um pedido, como a gente recebe todo dia pedidos de patrocínio e também de emendas para determinados eventos. Então é só para colocar isso muito claro, posição do PL.
5: Flávio falou nas redes sociais sobre o pedido de dinheiro.
8: Eu conheci Daniel Vorcaro em dezembro de 2024. Não tinha mais governo Bolsonaro, não tinha absolutamente nenhuma acusação contra ele. O que acontece é que, com o passar do tempo, ele simplesmente parou de honrar com as parcelas do contrato. Sim, tinha um contrato que, ao ele não pagar essas parcelas, tinha uma grande chance de o filme sequer ser veiculado, do filme sequer ser concluído.
5: Flávio Bolsonaro disse que é fundamental instalar uma CPI para investigar o Banco Master.
2: Produtores rurais prejudicados por enchentes, secas e outros eventos climáticos extremos poderão receber um apoio de 30 bilhões de reais.
3: A proposta, que busca amenizar os prejuízos no campo, deve ser votada na próxima terça-feira pela Comissão de Assuntos Econômicos. Os detalhes na reportagem de Maurício De Sante.
9: O projeto prevê o uso de recursos do Fundo Social do Pré-Sal para a renegociação de dívidas de produtores rurais que tiveram prejuízos nas safras em razão do clima, caso de enchentes, geadas e secas. O objetivo final é garantir juros baixos e prazos de 10 anos para quem comprovadamente perdeu mais de 30% da produção. O limite da ajuda aos produtores será de 30 bilhões de reais, como explicou o relator, senador Renan Calheiros, do MDB de Alagoas.
10: Com tetos de 10 milhões por beneficiário e de 50 milhões por associação ou cooperativa, com prazo de 10 anos, com 3 anos de carência e taxas de juros de 3,5% ao ano para o Programa Nacional de Fortalecimento da Agricultura Familiar, 5,5% ao ano para o Programa Nacional de Apoio ao Médio Produtor Rural e 7,5% ao ano para os demais produtores.
9: Um pedido de vista adiou a votação da proposta para a terça-feira da semana que vem, dia 19, data em que também deve acontecer a votação no plenário.
2: E o governo decidiu zerar o imposto sobre compras internacionais de até 50 dólares, a chamada taxa das blusinhas.
3: A medida provisória que acaba com a cobrança já chegou ao Congresso Nacional e agora será analisada por deputados e senadores. No Senado, a decisão do governo dividiu opiniões entre parlamentares. A reportagem é de Marcela Diniz.
11: Na época de sua criação, a equipe econômica do governo Lula argumentou que a tributação de 20% nas compras de pequeno valor protegeria o varejo nacional. Para o líder do governo no Senado, o senador Jax Wagner, do PT da Bahia, a medida provisória é fruto de reavaliação interna, que considerou maior o prejuízo das famílias consumidoras do que a arrecadação com a taxa das blusinhas.
12: Na minha opinião, pela avaliação que o governo fez, a arrecadação não foi tão significativa quanto se imaginava e prejuízo, principalmente para as famílias mais humildes do ponto de vista financeiro, ou seja, que não tem tanto poder aquisitivo, foi muito grande.
11: O senador Efraim Filho, do União da Paraíba, aponta prejuízo à produção nacional e defende emenda de compensação.
13: Quem sabe a gente pode fazer uma emenda na medida provisória para que a mesma condição que está sendo dada para as compras internacionais seja dada também às empresas nacionais, às empresas brasileiras.
11: A MP que permite o fim da taxa das blusinhas será analisada primeiramente por uma comissão formada por deputados e senadores.
3: Com edição de Paula Groba e trabalhos técnicos de João Lira, o Jornal do Senado fica por aqui. Acompanhe agora as notícias da Câmara dos Deputados. Boa noite.
2: Boa noite e até amanhã.
14: Jornal Câmara dos Deputados. Câmara aprova marco legal para o transporte público coletivo urbano.
15: Plenário cria regime especial de tributação para entidades desportivas.
14: Deputados modernizam a lei das sociedades anônimas do futebol.
15: Boa noite. O plenário da Câmara aprovou projeto que deixa claro que as sociedades anônimas de futebol não respondem por dívidas antigas dos clubes. O repórter Marcelo Larche explica a nova lei.
16: A Câmara dos Deputados aprovou o projeto que muda as regras das chamadas Sociedades Anônimas do Futebol, conhecidas como SAFs. Esse modelo foi criado em 2021 para permitir que clubes de futebol se transformassem em empresas com entrada de investidores e gestão mais profissional. O projeto foi apresentado pelo senador Rodrigo Pacheco, do PSD de Minas Gerais, também autor da lei original que deu origem às SAFs. Uma das principais alterações é deixar claras as responsabilidades do clube original e da empresa criada. A SAF não responde automaticamente pelas dívidas antigas do clube, a não ser quando isso for definido em contrato. Ao mesmo tempo, o projeto cria mecanismos para ajudar no pagamento dessas dívidas. Parte das receitas da SAF, como uma parcela do faturamento e dos lucros, deverá ser destinada ao clube original para quitar débitos anteriores. O texto também traz mudanças na gestão dessas empresas. Passa a ser obrigatória a presença de membros independentes nos conselhos e aumenta a exigência de transparência com divulgação de atas das reuniões e da lista de acionistas. Outra medida é a exigência de que administradores estrangeiros tenham um representante legal no Brasil, responsável por responder a processos na justiça. O projeto ainda prevê que as SAFs desenvolvam programas sociais e educacionais em parceria com escolas públicas, usando o futebol como ferramenta de formação. Mas o trecho que exime as SAFs de se responsabilizarem pelas dívidas dos clubes, com exceção daquelas acordadas entre as duas partes, foi criticado pelo deputado Bongás, do PT do Rio Grande do Sul.
17: Diz o seguinte: a Sociedade Anônima de Futebol não responde às obrigações, exceto quando as obrigações que lhe forem expressamente transferidas. Então, se um clube anterior não transferiu expressamente a situação de delito que tinha em relação a um jogador de futebol, por exemplo, que não foi feito o seu pagamento devido, a SAF não tem responsabilidade com isso. Mas isso nós não podemos aceitar.
16: Relator da proposta, o deputado Fred Costa, do PRD de Minas Gerais, afirmou que as mudanças fortalecem o modelo das SAFs e ajudam a atrair investimentos para o futebol brasileiro. Ele disse que responsabilizar as sociedades anônimas por dívidas antigas dos clubes é um risco para investimentos esportivas.
18: Se um clube mal gerido tiver mais uma vez dívidas de milhões e milhões administrando-se um clube de lazer, por exemplo, a SAF vai ter que se responsabilizar? Isso é uma tremenda aberração. Isso é uma insegurança jurídica descabida, onde ninguém Vai querer investir no futebol?
16: O projeto que atualiza as regras das sociedades anônimas do futebol, depois de aprovado pela Câmara e pelo Senado, seguiu para a sanção presidencial e já pode virar lei. Da Rádio Câmara de Brasília, com informações de Daniela Lessa, Marcelo Larcher.
14: Esporte. Os deputados também aprovaram um regime tributário especial para clubes esportivos sem fins lucrativos. A repórter Daniela Lessa acompanhou a votação.
19: A Câmara dos Deputados aprovou o projeto que cria um regime tributário especial para associações esportivas sem fins lucrativos, como clubes que mantêm equipes de futebol, vôlei, natação e outras modalidades. O projeto foi apresentado pelo deputado Roberto Duarte, do Republicanos do Acre, e cria o chamado RETAD, um sistema simplificado para o pagamento de tributos federais, estaduais e municipais. O novo regime será opcional e valerá para entidades esportivas certificadas ligadas aos movimentos olímpico, paralímpico, clubístico e educacional. Os clubes poderão recolher vários tributos em um único pagamento mensal, com cobrança de 5% sobre a receita bruta. Esse percentual reúne impostos federais, a nova contribuição sobre bens e serviços, a CBS, e o imposto sobre bens e serviços, o IBS, criado pela reforma tributária. Entre as receitas que não entram no cálculo dos tributos estão doações, recursos de loterias, patrocínios incentivados e contribuições pagas por associados. Na prática, o projeto cria para os clubes associativos um modelo parecido com o já existente para as SAFs, as Sociedades Anônimas do Futebol. As SAFs funcionam como empresas, enquanto muitos clubes tradicionais continuam organizados como associações sem fins lucrativos. Segundo o relator da proposta, deputado Dr. Luizinho, do PP do Rio de Janeiro, a reforma tributária poderá aumentar a carga de impostos desses clubes tradicionais, criando diferença de tratamento entre os dois modelos. Ele destacou também que os clubes poderão reduzir parte do imposto devido caso invistam em modalidades olímpicas e paralímpicas além do futebol, desde que mantenham pelo menos 6 modalidades esportivas diferentes.
20: Se a dedução fica condicionada à comprovação de investimento contínuo e da participação regular em competições oficiais de âmbito nacional ou internacional, de no mínimo 6 modalidades olímpicas ou paralímpicas distintas do futebol.
19: O deputado Luiz Lima, do Novo, do Rio de Janeiro, defendeu a proposta, destacando a importância dos clubes na formação do esporte brasileiro.
21: Se a gente vê o Grêmio Náutico União, se a gente vê o Corinthians, o Pinheiros, se a gente vê o Sport Recife, se a gente vê os clubes aqui de Brasília, são eles que levam os atletas olímpicos, são eles que fazem as equipes esportivas. Então esse projeto é muito oportuno, porque eu vou repetir, no Brasil, a base esportiva é realizada nos clubes.
19: O projeto que cria um regime tributário especial para associações esportivas sem fins lucrativos seguiu para análise no Senado. Da Rádio Câmara de Brasília, Daniele Lessa.
14: Segurança Pública.
15: Márcio Gerri, do PCdoB do Maranhão, defende o programa Brasil contra o Crime Organizado, lançado pelo governo federal. Ele explica que o plano prevê ações integradas entre os entes federados, inteligência policial e combate ao financiamento do crime.
14: O deputado sustenta que o fortalecimento das instituições de segurança é essencial para reduzir a violência e conter a influência do crime organizado. Márcio Gerri ressalta ainda a importância da cooperação entre os três poderes para fortalecer o enfrentamento às facções criminosas.
15: Na opinião de Sargento Gonçalves, do PL do Rio Grande do Norte, o programa do governo de combate ao crime organizado não é eficaz porque prioriza medidas de desencarceramento. Ele acrescenta que a flexibilização de punições enfraquece a atuação das forças de segurança.
14: Sargento Gonçalves também questiona o investimento de 11 bilhões de reais na área, ao afirmar que parte dos recursos viria de empréstimos do BNDES e de fundos já existentes. Para ele, a crise de violência no Rio Grande do Norte reflete falhas nas políticas de segurança adotadas pelo PT.
15: Já Benedita da Silva, do PT do Rio de Janeiro, celebra o lançamento do programa Brasil contra o Crime Organizado e defende os investimentos do governo federal na segurança. Ela ressalta que a iniciativa prevê recursos e ações articuladas para enfrentar as facções criminosas.
0: A deputada observa que o programa foi construído em diálogo com governadores e autoridades da segurança pública. Benedita da Silva entende que o fortalecimento das polícias e o combate ao suporte financeiro das organizações criminosas podem contribuir para reduzir a violência no país.
15: Luiz Carlos Raul, do Podemos do Paraná, questiona a demora do governo federal para lançar um programa de combate ao crime organizado. O deputado ainda alerta que a maior parte dos investimentos consiste em empréstimos que deverão ser pagos pelos estados.
0: Na opinião de Luiz Carlos Raule, o governo prioriza estratégias eleitorais em vez de soluções estruturantes para o futuro do país. O parlamentar responsabiliza gestões petistas pelo aumento da violência e pelo endividamento da população.
15: Heloísa Helena, da Rede do Rio de Janeiro, defende mais investimentos em políticas sociais e ações de prevenção à violência em áreas vulneráveis. Ela observa que a ausência de políticas públicas permanentes facilita o recrutamento de crianças e jovens pelo crime organizado.
0: Para Heloísa Helena, nenhum governo brasileiro investiu de forma adequada no fortalecimento das polícias e em políticas sociais eficazes. A parlamentar acredita que a vulnerabilidade social favorece a cooptação de jovens pelo narcotráfico.
15: Fernando Rodolfo, do PRD de Pernambuco, assinala o início dos trabalhos da Comissão Externa sobre a Exploração Sexual Infantil durante a campanha do Maio Laranja. O deputado aponta o aumento dos registros de estupro de vulnerável como sinal de falhas no sistema de proteção.
0: Fernando Rodolfo cita casos recentes de violência sexual contra crianças para defender uma atuação mais firme do parlamento. Ele explica que a comissão temporária vai apurar denúncias e promover audiências públicas para sugerir medidas de enfrentamento à exploração sexual e ao tráfico infantil.
14: Transportes.
15: A Câmara aprovou um marco legal para o transporte público coletivo urbano. O repórter Antônio Vital acompanhou a votação.
1: A Câmara dos Deputados aprovou o projeto que cria uma rede única e integrada de transporte público coletivo envolvendo o governo federal, estados e municípios. O projeto, que já passou pelo Senado, cria um marco legal do transporte público coletivo urbano, com inovações como gestão compartilhada, previsão de recursos no orçamento para cobrir os custos de gratuidades e tarifas reduzidas, metas de universalização e transição energética, além de transparência sobre custos e fiscalização. De acordo com o relator da proposta, deputado José Priante, do MDB do Pará, a integração física, operacional e tarifária é essencial para o aumento da oferta e para a melhoria da qualidade do serviço prestado à população. O projeto também separa a tarifa cobrada do passageiro da remuneração da empresa de ônibus, que ficará vinculada ao cumprimento de metas de desempenho e qualidade. A medida pretende evitar que o usuário arque com custos que não estão relacionados diretamente com a prestação do serviço. Da mesma forma, ao prever que gratuidades e descontos devem ser cobertos por recursos do orçamento, a medida impede a transferência desses custos aos demais passageiros. O projeto inicial chegou a prever regras para a criação de tributos locais para financiar o transporte, mas esse trecho foi retirado depois de críticas de diversos partidos, como o Missão e o Novo. Para o deputado Gilson Marques, do Novo de Santa Catarina, criar uma legislação única para o transporte coletivo urbano de todas as cidades não vai melhorar o sistema atual. Já o deputado Kim Kataguiri, do Missão de São Paulo, disse que o projeto não facilita a entrada de novas empresas de ônibus no setor e dificulta a operação de empresas de transporte por aplicativo ao exigir o regime de permissão no lugar da modalidade de autorização, mais simples, em vigor hoje.
22: O texto acaba com esse regime e exige, no mínimo, um regime de permissão que hoje não está sendo exigido pela NTT para esse transporte, principalmente por meio de aplicativos de ônibus interestaduais. Na minha avaliação, esse é um modelo que ajuda a quebrar um transporte que hoje é menos previsível, tem uma tarifa mais cara e tem ônibus de menor qualidade do que hoje são prestados por aplicativos.
1: O texto inclui diretrizes de sustentabilidade, como a redução dos impactos ambientais do transporte e o incentivo à modernização da frota com tecnologias mais limpas. O projeto foi defendido pela maioria do plenário. Para o deputado Hildo Rocha, do MDB do Maranhão, a proposta prevê repressão ao transporte ilegal, moderniza o sistema e favorece os municípios.
23: Nós temos que reconhecer que o transporte público em quase todas as cidades é um verdadeiro caos. Ônibus velho, ônibus sucateado, não tem horário de saída nem de chegada, não tem respeito aos usuários, mas tudo isso porque há, de fato, uma falta de interesse por parte dos municípios de bancar o déficit que existe, o déficit tarifário.
1: O projeto que institui um marco legal do transporte público coletivo urbano seguiu para a sanção presidencial e pode virar lei. Rádio Câmara de Brasília, com informações de Daniele Lessa, Antônio Vital.
14: Desenvolvimento Regional.
0: De acordo com Jorge Araújo, do PP, o governo da Bahia enfrenta dificuldades nas áreas de segurança pública, saúde e infraestrutura. Segundo o parlamentar, o aumento da violência na capital e no interior ampliou a sensação de insegurança no estado.
15: Jorge Araújo também acusa o governo da Bahia de fazer promessas sem apresentar resultados concretos. O deputado cita problemas na regulação da saúde, critica as condições da BR-324 e questiona o andamento das obras da ponte Salvador-Itaparica.
14: Política.
0: Jorge Sola, do PT da Bahia, denuncia o que considera uso político da decisão técnica da Anvisa sobre o recolhimento de lotes de detergente fabricados por uma empresa de doadores da campanha de Jair Bolsonaro em 2022. Ele pede o fim dos ataques a órgãos de fiscalização.
15: Para Jorge Sola, o discurso de perseguição política e o incentivo ao uso de produtos interditados ignoram riscos à saúde, demonstram irresponsabilidade da oposição com a vida dos brasileiros e visam apenas encobrir denúncias de corrupção e falhas em privatizações.
14: Justiça.
0: Érica Cocai, do PT do Distrito Federal, associa integrantes do campo bolsonarista ao caso do Banco Master e defende o aprofundamento das investigações sobre irregularidades financeiras. Segundo ela, documentos e diálogos divulgados pela imprensa apontam relações políticas e econômicas entre investigados e aliados do ex-presidente.
15: Érica Cocai também critica o financiamento de campanhas e operações financeiras envolvendo agentes públicos e privados ligados ao Banco Master. A deputada cobra a punição dos envolvidos no que ela classifica como um dos maiores escândalos financeiros do país.
0: Padre João, do PT de Minas Gerais, apoia a decisão do STF de suspender a lei da dosimetria e critica iniciativas para alterar a legislação. Para ele, é inaceitável que mudanças aprovadas pelo Congresso possam beneficiar condenados por crimes graves e investigados por tentativa de golpe de Estado.
15: O deputado também elogia a atuação do governo federal na área de segurança pública e defende mais participação da União no setor. Padre João pede ainda mais emendas parlamentares e apoio das prefeituras para a compra de equipamentos policiais para o Estado de Minas Gerais.
14: Turismo.
0: Os deputados aprovaram dedução do imposto de renda para doações ao setor de turismo. A repórter Maria Neves explica quais são os limites.
4: Aprovado na Comissão de Constituição e Justiça da Câmara dos Deputados, projeto que permite deduzir do imposto de renda doações e patrocínios para incentivar o turismo, seguiu para análise do Senado. Pela proposta, tanto pessoas físicas quanto empresas poderão descontar do tributo devido até 100% do valor doado e até 75% do investimento em patrocínios a atividades turísticas. Autor da proposta, o deputado Felipe Carreiras, do PSB de Pernambuco, argumenta que o turismo representa uma atividade relevante para a economia porque permite a entrada de capitais de forma mais rápida que outras formas de investimento. Além disso, ressalta que o setor tem potencial para a criação e manutenção de empregos, geração de renda e indução do desenvolvimento regional. Felipe Carreiras explica como o projeto, se for aprovado também pelo Senado e entrar em vigor, poderá beneficiar o setor de turismo.
6: No mundo é o setor que mais gera emprego e agora o setor turístico poderá fazer a reforma em equipamentos turísticos, publicidade institucional de regiões de interesse turístico, poderá patrocinar festas e eventos de atividades turísticas, poderá patrocinar feiras, convenções, promoção de programas para propiciar a detecção de desenvolvimento desenvolvimento de novos potenciais turísticos, capacitação de mão de obra de interesse turístico e obras de infraestrutura turística. Ou seja, toda a cadeia produtiva do setor será beneficiada com essa lei histórica.
4: Ainda de acordo com o texto aprovado, as doações serão limitadas a 1% do imposto de renda devido no ano. Além disso, as pessoas jurídicas não poderão descontar doações e patrocínios ao turismo na apuração do lucro real. O projeto ainda proíbe incentivos a atividades desenvolvidas pelo próprio contribuinte doador e o uso dos recursos recebidos para pagamento de gastos com pessoal ou de encargos sociais. Quem receber doações ou patrocínios que podem ser deduzidos do imposto de renda deverá comunicar os valores arrecadados aos Ministérios do Turismo e da Economia. Também ficarão obrigados a apresentar demonstrações financeiras anuais certificadas por auditores independentes e comparecer do Conselho Fiscal. Da Rádio Câmara de Brasília, Maria Neves.
15: Eduardo Bismarck, do PV, comemora a realização do 10º Salão do Turismo, que aconteceu de 7 a 9 de maio no Centro de Eventos do Ceará, em Fortaleza. O deputado lembra que essa é a primeira vez que o Nordeste recebe o evento.
0: Eduardo Bismarck ressalta o potencial da região no turismo, com geração de emprego e oportunidades que impactam diretamente no comércio local. Ele também aponta que o evento fortalece a circulação de recursos na economia ao reunir empresas, trabalhadores, visitantes e representantes do setor.
15: Termina aqui o Jornal Câmara dos Deputados com trabalhos técnicos de Everson Urani e apresentação de José Carlos Andrade e Luciana Vieira. Uma boa noite para você.
0: Uma ótima noite. A Voz do Brasil volta amanhã.
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Muito bem, amigos. Ótima noite pra você. Alô, Francisco Beltrão, boa noite. Estamos chegando, estamos entrando no ar por aqui pela Rádio Anauim FM 106.3 de Francisco Beltrão para o Mundo. Este é o programa Agito 106. Eu sou o Café e te faço companhia até as 22 horas por aqui. Lembrando que hoje é quinta-feira, hoje é dia 14 de maio de 2026. Está entrando no ar o Agito 106 TBT especial de quinta-feira, né? Porque quinta-feira é dia de TBT e aqui a gente não poderia ficar para trás, não poderia ser diferente. E na quinta-feira, então, a gente traz sempre saudades por aqui. Aquelas músicas que você quase esqueceu, aquelas que marcaram épocas, marcaram gerações. A gente vai relembrar juntinho aqui no Agito 106 TBT especial de quinta-feira, tá bom? Alô, você que está me acompanhando pelo aplicativo, você que está me acompanhando pelo site, pelas plataformas que retransmitem a nossa programação, sejam todos muito bem-vindos, tá bom? Uma ótima noite para você, você que está me acompanhando também através do rádio, você está em casa, está me dando aquela carona no seu carro, está no seu trabalho, tamo junto, meu amigo, bom trabalho para você, bom descanso para você que está em casa. E para você que está me levando de carona no seu carro aí, né, vamos devagar, vamos prestar atenção no trânsito. Vamos ouvir as melhores músicas e sempre, sempre dirigindo com cuidado, né? Também estamos ao vivo lá pelo Facebook, na página Rádio Anauim. Você pode nos acompanhar por lá, indicar sua música, fazer o seu comentário, pedir o seu sucesso, relembrar, matar sua saudade. E claro, também através do nosso WhatsApp aqui, o 469-8822-3529. Você pode pedir a sua música por aqui também, através do WhatsApp da Anauim FM. Chegando muito bem, trazendo a primeirinha de hoje. Claro, claro, hoje é só os clássicos por aqui. É só aquelas que você quase esqueceu e a gente vai lembrar juntinho hoje, tá? Vamos recordar muitas canções até as 22 horas e eu conto com a sua companhia. Boa noite! Está no ar Agito 106 TBT, quinta-feira, especial Rádio Anauim. A primeirinha de hoje com o ABBA, pra recordar legal assim, ó. Dancing Queen. Essa daqui marcou uma geração. É da época dos passinhos. Então dança aí na sua casa junto comigo, vai!

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1: Legal, bacana demais. Foi a primeirinha de hoje, né? Com o ABBA Dancing Queen. Essa foi a primeira pra você matar a saudade por aqui. Boa noite pra Tereza Toniello, que tá junto comigo. Ótima noite pra você, obrigado pela sua companhia, tá bom? Pode indicar o seu sucesso através do nosso WhatsApp 469-8822-3529. Esse é o WhatsApp pra você indicar a sua música, pedir o seu sucesso, indicar a sua saudade, tá bom? Olha, vamos fazer o seguinte, você pode mandar uma mensagem pra cá e contar uma história interessante também. Conta pra gente aí sobre, né, pede uma música e fala por que que ela marcou a sua vida, por que que ela te traz boas lembranças, por que que ela te traz saudade. Conta pra gente, conta, manda mensagem aqui no nosso WhatsApp. Vamos dando sequência por aqui, agora eu quero trazer um TBT das bandas. Essa daqui, gente, essa música que eu vou rodar fez muito sucesso, não só aqui na nossa região sudoeste do Paraná, como em todo o sul do país, tá? Eu estou falando da extinta Banda América, a Banda América que iniciou seus trabalhos ali na Barra Grande, interior de Itapejara do Oeste, pertinho de Francisco Beltrão. Depois, ela teve a sede aqui em Francisco Beltrão também, a Banda América. E nessa música eu quero relembrar e quero falar de um grande amigo, assim, uma pessoa que eu admiro muito, até hoje admiro, né? Que é o Célio, né? O grande Célio aí, que inclusive ele que canta essa música que a gente vai rodar aqui pra matar a saudade. E o Célio, eu tive a honra de conhecê-lo e agora eu tenho a honra de conhecer também o seu filho, o Felipe Copelli, né? Um abraço pra ele aí, tenho certeza que tá ligadinho na programação. E dizer assim que essa banda deixou muita saudade e essas músicas marcaram uma geração inteira que curtia os nossos bailes aqui, os bailes aqui da região, os bailes do sul. Tenho certeza que você já ouviu essa aqui, ó.
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1: Banda América do Paraná. Quero saber de ti. Essa foi a última roupagem dessa música, ó.

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1: Muito bem. 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Boa noite pra Vera Holdes. Boa noite, meu amigo, tudo certo? Tudo bem. Ela está pedindo pra gente rodar por aqui a música Flor do Meu Jardim com o Som do Sul. Olha, eu vou ver se eu tenho ela com o Som do Sul, mas se eu não tiver com essa banda, eu vou rodar com outra banda pra você, tá bom? Obrigado pela sua companhia. Esse também é um TBT bem atual, né? É uma música que fez muito sucesso e agora voltou a fazer muito sucesso aí também. Não tenho bailão sem a Flor do Meu Jardim, não é bailão, né? Que maravilha, obrigado pela sua companhia, tá bom, Vera? Pessoal lá de São Jorge do Oeste, ligadinho por aí. Vamos fazer o seguinte, vamos trazendo mais sucesso, vamos recordar por aqui um TBT sertanejo agora, claro, Zezé de Camargo e Luciano, que tem muitas músicas aqui que a gente podia passar uma noite toda, né, rodando os TBTs aqui do Zezé de Camargo e Luciano, né, rapaz, porque eles têm muitas e muitas músicas aí pra... Que fazem a gente voltar ao passado, que fazem a gente recordar por aqui, tá? Mas agora eu quero trazer esse som aqui, ó, com eles. Zezé de Camargo e Luciano, Leva a Minha Timidez.

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3: 8:25.
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6: Estamos de volta por aqui. Chegando mais TBT. Musical São Francisco.

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1: Muito bem, foi por aí, né? Musical São Francisco, Diga Locutor, essa aqui eu fiquei devendo ontem, né? Fiquei devendo ontem aí pro meu amigo Hamilton Almeida, falei que ia pagar, né? Tá pago. Não sei se ele tá na live aí, mas daqui a pouco ele chega, daqui a pouco ele aparece. Muito bem, 20 horas mais 31 minutinhos, eu quero mandar um abração aqui pro Sidney Buratti, lá da Borracharia Buratti. 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Um abraço, ele tá pedindo para escutar Amor Mafioso do JM. Daqui a pouquinho eu vou trazer para você. 20 horas mais 33 minutinhos, agora eu vou atender a indicação da Vera. Ela pediu para curtir Flor do Meu Jardim com o grupo Som do Sul e eu encontrei aqui com o Som do Sul. A gente vai curtir juntinho essa daqui, ó. Hey, saudade do Mailão. Isso aqui dá uma coceira embaixo do...

bacana demais, né? Eita, foi por aqui então, musical JM, O Amor Mafioso. Essa aqui é indicação do Sidney Buratti, lá da Borracharia Buratti. Pediu pra curtir juntinho com a esposa lá. Eita, tá com saudade no bailão também, né? Claro, claro, claro. O bailão traz saudade, traz lembranças. O bailão é, faz parte da nossa cultura, né? Bom demais poder curtir esse som junto com você. Olha, o WhatsApp continua liberado. 469-8822-3529. 469-8822-3529. Pode mandar seu recado pra cá. Manda a indicação da sua música. Conta pra nós a sua história. Pode pedir aquela música que te traz lembranças, que te traz saudade. Aquela que faz você recordar bons momentos vividos. Entrar é difícil sair. Muito bem, por aqui a Tereza Toniello, toca Gia e Giovanni. Ofereço pra você e a sua esposa, pra mim e pra Camila, né? E pra todos os ouvintes. Obrigado, Tereza. A gente vai curtir uma do Gia e Giovanni, então. Vamos curtir uma do Gia e Giovanni aqui, ó. Vamos ver essa daqui, ó. Gia e Giovanni, alô. Vamos curtir juntinho.

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2: 8:45.

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Muito bem, muito bem. São 20 horas mais 57 minutinhos. Que super sequência que você curtiu por aqui, né? Que super sequência. Por aqui agora você curtiu o som do Oswaldo Montenegro, Lua e Flor. Ah, que TBT gostoso, né, pra gente ouvir. Antes ainda teve Chico Rei Paraná, o Leão Domado. E abriu todas aqui com a extinta banda Indecção Brasil, Doce Amor. Ótima noite pra você ligadinho aqui na Nauin FM 106.3. Há 22 anos é a sua rádio em todo lugar, há 22 anos é a queridinha de Francisco Beltrão. A Nauin FM 106.3, esse é o programa Agito 106. Eu sou o Café e te faço companhia até as 22 horas, tá legal? Alô, você que está no trabalho me acompanhando, você que está no trabalho ouvindo, ligadinho no rádio. Ótimo trabalho, obrigado pela sua companhia. Alô, os motoristas de aplicativo que estão rodando aí pela cidade, né? Conectados, ligadinhos aqui na Nauin 106.3. Uma ótima noite pra você. Também, né, os nossos queridos ouvintes que já estão em casa, estão descansando, estão aí no descanso da sua casa, né? Nos dando a honra da sua audiência e nos fazendo fazer parte deste momento, permitindo nós chegarmos aí na sua casa, entrarmos dentro do seu lar aí e fazer companhia para você nessa noite gostosa de quinta-feira. Obrigado, tá? A todos que estão no aplicativo, também no site ou nas plataformas que estão retransmitindo a nossa programação. Ótima noite, obrigado pela sua companhia. Um beijo no seu coração, tá bom? Um beijo no seu coração. Quero também mandar um abraço pro pessoal que tá no Facebook, né? Que tá ligadinho no Facebook aí acompanhando a programação. Ó, tem aqui, ó, tem recadinho o Vilmar Dindarre. Isso? Não, Vilmar Dimbarre. Dimba de Balneário Ipanema, Paraná. Bom demais, boa noite. Boa noite, obrigado pela companhia. Também junto comigo aqui o meu nobre amigo, meu tocaio. Meu xará, o Ederson Serena. Boa noite, meu amigo. Toque Eduardo Costa, a Xalana. A gente vai rodar pra você já já essa música do Eduardo Costa aí, né? E a Cristiane do Rosário roda Eduardo Costa, Anjo Protetor. Oferece aí pro meu esposo Alexandro ou Alexandro. Tá legal, vamos rodar também, tá? Já tá na playlist as duas. Falando em Ederson Serena, Ederson, faz o seguinte, meu querido, ó, manda uma mensagem aí no meu particular, no meu Facebook particular, preciso trocar uma ideia contigo aí, tá bom? Manda aí o teu WhatsApp que eu não tenho mais, cara, acabei trocando de aparelho, acabei perdendo alguns contatos, tá? Então manda uma mensagem aí pra mim que eu preciso trocar uma ideia contigo. Vamos fazer o seguinte, então, vamos atender a indicação aí do meu amigo Ederson Serena. Ele pediu para curtir Eduardo Costa e a Xalana. E depois a gente tem ainda Anjo Protetor com Eduardo Costa também. Na Cristiane do Rosário pediu para oferecer pro esposo Alexandro, tá bom? Chegando o som, a Xalana.